0: Roberto Carlos cantou pra gente, ele está pra chegar. E assim, ó, nós vamos fechando por aqui a nossa seleção de louvores do passado que se fazem presentes e muito presentes em nossas vidas. Vou pra um breve intervalo, viu, gente? Volto já, me espera. Vai embora não, que é bem rapidinho. Segura aí.
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1: 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Marcos capítulo 5. A cura de uma mulher enferma. Grande multidão seguia comprimindo-o. Aconteceu que certa mulher que havia 12 anos vinha sofrendo de uma hemorragia e muito padecera à mão de vários médicos, tendo despendido tudo quanto possuía, sem contudo nada aproveitar, tendo ouvido a fama de Jesus, vindo por trás dele, por entre a multidão, tocou-lhe a veste, porque dizia: se eu apenas lhe tocar as vestes, ficarei curada. E logo se lhe estancou a hemorragia e sentiu no corpo estar curada do seu flagelo. Jesus, reconhecendo imediatamente que dele saíra poder, virando-se no meio da multidão, perguntou: quem me tocou nas vestes? Responderam-lhe seus discípulos: vês que a multidão te aperta e dizes: quem me tocou? Ele, porém, olhava ao redor para ver quem fizera isto. Então, a mulher, atemorizada e tremendo, consciente do que nela se operara, veio, prostrou-se diante dele e declarou-lhe toda a verdade. E ele lhe disse: filha, a tua fé te salvou. Vai-te em paz e fica livre do teu mal.
0: Jesus, então, ele cura uma mulher enferma. A multidão era grande e por ali estava muita gente, quando de repente alguém toca em Jesus. Jesus sente que foi algo diferente. Saiu o poder. Então, ele percebendo que dele saiu o poder, uma energia diferente, ele pergunta: quem me tocou? Os discípulos então diz: mestre, não vê que a multidão te aperta e perguntas ainda: quem me tocou? Então, Jesus, ele ali tentando descobrir o que havia acontecido, aquela mulher atemorizada, ela se prostrou diante de Jesus e disse: fui eu, Senhor. Contou toda a sua história. Jesus, então, ele disse: a tua fé te salvou. Vai e fica livre do teu mal. Jesus, então, ele cura aquela mulher de uma forma que nem ele percebeu que estava realizando uma cura naquele momento. Então, Jesus, ele transforma a vida daquela mulher. Ele transforma e transforma para sempre, porque a partir dali ela estava livre daquela hemorragia. Então, Jesus, ele está sempre pronto para transformar a nossa vida. Ele está sempre pronto para transformar a minha vida, para transformar a tua vida. Basta que tenhamos nele confiança. É a única coisa que Jesus quer, que confiemos nele. E o mais, ele faz.

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2: 21:25.
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1: O versículo de hoje é tirado do livro de Mateus, capítulo 19, versículo 14. Diz assim, ó: então disse Jesus: deixem vir a minhas crianças e não as impeçam, porque o reino dos céus são daqueles que são semelhantes a elas. Agora vem a pergunta: por que que Jesus disse isso? Porque Jesus, ele sempre priorizou pessoas que não têm maldade no coração. E as crianças, gente, não tem maldade. Criança não tem um pingo de maldade no coração. Quem disser que uma criança tem maldade está mentindo. Porque a criança pode até falar alguma coisa, pode até proferir alguma coisa, mas é da boca para fora, porque a pureza de coração que uma criança tem é algo incrível. Então, Jesus, ele faz esse alerta, que o reino dos céus é de quem tem o coração semelhante ao coração de uma criança. Então, Jesus sempre se preocupou com as crianças. Vamos de música? Vamos de louvor? Lara Olli canta pra gente Coração de Jó.
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2: 21:42.
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7: No nosso momento de intercessão, vamos pedir ao nosso Papai do Céu que ele nos dê um coração puro. Que ele nos dê um coração que seja semelhante ao coração de uma criança. Que ele coloque no nosso coração.

uma pureza, que Ele coloque no nosso coração tudo o que precisamos para que possamos merecer o reino dos céus, que Ele nos ajude a ter um coração puro, que Ele nos ajude a ter um coração preparado para abraçar o reino dos céus. Peço também pela tua necessidade, por tudo aquilo que você precisa hoje. Peça com muita fé e peça em nome de Jesus. Vamos de música, vamos de louvor. Quem chega e canta pra gente é a Vanilda Bordieri. É inexplicável.

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passou a hora da vitória e eu quero aqui, ó, te agradecer. Olha, muito obrigado, obrigado sempre pelo teu carinho, pela tua amizade. Obrigado sempre por estar sempre ligado, sempre ligada no nosso programa, tá? É muito bom ter você com a gente, é muito bom poder contar sempre com você por aqui. Participe, peça por aqui o teu louvor, que eu vou ficar muito, mas muito feliz de receber aqui a tua participação, o teu feedback. Fique à vontade para poder falar comigo por aqui, tá? Vamos de música, vamos de louvor. Carlinhos Félix, chega e canta pra gente, Mão no Arado. E assim, a gente vai abrindo a nossa última sequência.

Penegonda cantou pra gente sobre o mar, e assim nós vamos colocando um ponto final aqui no nosso Hora da Vitória, agradecendo sempre ao nosso Papai do Céu por mais um dia de trabalho, pelo dom da vida, da comunicação e da alegria. E a você, meu muito obrigado, obrigado sempre pelo teu carinho, pela tua amizade, pela tua audiência, onde quer que esteja, com quem quer que esteja, tudo de bom, fica com Deus, porque com Ele nós iremos e sem Ele nada, absolutamente nada seremos. Tchau, tchau, volto se Deus quiser amanhã com mais Hora da Vitória pra você. Vou deixando por aqui a minha última de hoje, quem chega e canta pra gente esse louvor bonito são eles, Diego e Romualdo, Divino Companheiro. Tchau, tchau, graça e paz, volto amanhã, se Papai do Céu me permitir.

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3: 22 horas.

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1: Olá, graça e paz. Eu sou o Samuel Kassan e começa agora mais uma edição do Adoração Total. O louvor que é tudo de bom. Deus transforma tristeza em alegria e fraqueza em força. Quando nos sentimos desanimados, Ele nos levanta e nos preenche com Sua paz. Sua presença traz renovação e Sua graça nos fortalece a cada dia. Com Ele, as dificuldades se tornam oportunidades de crescimento. Confie, pois Deus é o nosso refúgio e nos transforma em vitória.
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1: Para começar a edição de hoje, tem o som de Anderson Freire, Equilíbrio.

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1: Tem gente feliz aqui, ó! Vambora, galera!
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Coração Total e o som de Camila e Vitória, Imunidade, teve ainda Sara Beatriz, A Alegria do Senhor. A vitória está próxima. Deus está abrindo portas para você. E em breve você verá os frutos do seu esforço. Mesmo nas dificuldades, não desista, pois Ele está no controle. Acredite no seu tempo perfeito e no seu plano divino.

0: Adoração Total e o louvor de Larissa Santos. O Decreto teve a indução de Samuel Sabino, Aceita e Fabiana Sinfrônio. Chegou um tempo novo. A gente faz agora aquele intervalo rápido. Aproveita para mandar aí a sua mensagem e indicar o louvor que mais gosta através aqui do site, nas redes sociais, pelo WhatsApp da rádio e também nas redes sociais. A gente segue sempre online. Então aproveita, já segue, curta, comenta, compartilha e espalha pra geral.
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5: Quatro, 3 minutos.
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0: Adoração Total, o louvor que é tudo de bom. E a gente segue para mais uma sequência. Agora tem o som de Kailane Frauches, Remanescentes.

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Coração Total, ilusão de Nicole Souza, Não Pare de Remar, teve ainda o sono de Lara Oli, Elohim, e a gente aproveita pra mandar aí a sua mensagem, a galera que tá sempre interagindo aí com a gente, a Isabel e a Gislene, em Barueri, graça e paz também pra Taila e o Carlos Alberto, em Ibicuitinga, a Simone, a Amanda e a Denise, em Itabira, a Natália e a Jussara, em Sorocaba, a Lorena e a Cristiane, em Araçatuba, a Juliana e o Gleidson, em Barueri, e o Eduardo, o Lucas e a Vitória, em Mogi das Cruzes,

0: Adoração Total e o louvor de Mariana Góes. O Céu, devem da Raquel Oliver, Único Deus e Bia e Brenda. Eu sei o que é melhor, eu sei o que é melhor. Espere com paciência no Senhor, Ele tem um plano perfeito para a sua vida. Mesmo nas dificuldades, confie que no tempo dele tudo vai acontecer. No momento certo, sua espera será recompensada com bênção e paz. Não se desespere, Ele está trabalhando em seu favor. Mantenha fé e saiba que Deus está cuidando de tudo.
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1: 23 horas. 14. 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
2: Muito bem, muito bem. Preparados para mais uma viagem no tempo? Por aqui no nosso Hora Livre de hoje, vamos viajar em viajar profundo. Buscar lá no fundo do baú os grandes clássicos, grandes sucessos dos anos 60, 70, 80, 90 e até 2019. Que bom saber que você tá aí com a gente no Hora Livre Flashback de hoje. Para começar muito bem esse programa, Colin Ray tá chegando aqui na programação Into My Life. Som de 1990.
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1: Hora Livre Flashback. Todo mundo viajando nas emoções dessa programação. Olha, a primeira sequência já foi pra conta e a gente traz agora a segunda parte desse programa, hein? Tá acabando? Tá nada. Tem mais. Dá pra aguentar mais um pouquinho. Então bora viajar mais um pouco com Hora Livre Flashback, trazendo o som de Rockset de 1999. Anyone? Você.

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1: Hora Livre Flashback, para fechar mais uma edição desse programa que é grande sucesso, hein? É líder de audiência, todo mundo curtindo, conferindo as músicas dos anos 60 até 2019. É, são as naftalinas que todo mundo gosta de curtir. Obrigado a você pela companhia, viu? Valeu demais. Tô indo nessa, por hoje é só, a gente se fala na próxima edição. Continue com a gente por aqui nessa rádio maravilhosa. Aquele abraço, em terra cheia, amém. Saúde, paz, o resto a gente corre atrás. Tchau, tchau.
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0: Obrigado. Valeu demais.
1: Ô, trem bom! E a festa continua aqui. Eu tô tendo a alegria de receber aqui também em casa meu amigo, meu irmãozinho, maior voz, um repertório maravilhoso, uma banda inesquecível e um cara extraordinário. Do Raça Negra, meu irmãozinho, Luiz Carlos! Vamos nós! Vai, galera da banda!

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1: 9 minutos.
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7: Alô, amigos de todo o Brasil. Chegamos com Sertanejo Classe A. Um programa que só toca o melhor do modão. Que beleza. Bom é ter você aí. Onde muita música boa por aqui, tocando o som melhor aqui, eu já sempre digo, né? Só modão selecionado. Thales e Thiago abrindo a sequência hoje de São Paulo pra Goiás. Tem ainda Bato e Fernando, Paixão pra mês que vem, e pedacinhos com a Mari Galvão cantando com Adriana Farias. Tá começando agora Sertanejo Classe A, se liga aí.

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1: Mato Grosso e Matias, Espinhos da Vida, tocando por aqui, teve Adriana Farias com a Mari Galvão, Pedacinhos. O sertanejo vai pro intervalo, a gente volta já com muito mais modão aqui pra você no Sertanejo Classe A.
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1: Voltamos a trazendo sequência por aqui, intervalo foi rapidão demais. Valéria Barros, Desatino, Goiás é mais. Tem Irmãs Freitas, Me Tira da Sua Vida. Aô, modão bom, só modão selecionado em Sertanejo Classe A, trazendo todo dia, 2 horas, com o melhor da música sertaneja. É pra ouvir com volume máximo.
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1: Duque Dalvan, música linda demais, Rastros na Areia. Fechou mais uma sequência por aqui. Intervalo que vem chegando, já tá programado pra gente ouvir na sequência Maide e Marcelo, João Morenzo, Juni e Júlio com Lorena e Rafaela. Depois do intervalo, porque a gente segue por aqui. Daqui a pouco tem mais.
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3: FM. 5:38.
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1: Alô amigos, vamos seguindo, vem chegando Eduardo Costa, a música é Amor de Violeiro, tem Consolo de Solidão na sequência e ainda o Chitão Chororó cantando esse grande sucesso, Amor a Três, é só modão selecionado, Sertanejo Classe A.
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1: Sertanejo Classe A, ouvimos aí o som da Milei e Milene, Minas Gerais, Amor a Três, Consolo de Solidão. É o sertanejo que segue com você. Vamos pro intervalo, sim, já tá por ali pra gente ouvir na sequência, quando a gente voltar, o som do André e Andrade. Tem Leandro, Leonardo, Vini, Bizioli também, depois do intervalo.
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2: 53 minutos.
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1: Chegando por aqui a última sequência do Sertanejo Classe A com as saideiras de hoje. A gente finaliza, agradece a sua companhia até agora e segue por aqui na nossa programação que vem mais sucesso pra você. Fechamos Sertanejo Classe A com Daniel e o Rick Renner, Avenida Boiadeira. Tem Amor de Violeiro, de Lei Dorivan e a Valéria Barros também, Porque Brigamos, chegando por aqui. Tô indo e amanhã a gente se encontra. Amanhã tem mais Sertanejo Classe A. Até amanhã, tchau.

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1: 6:13.
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0: 6:28.
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7: Nesta semana, o Comitê de Política Monetária, o Copom, se reuniu para definir a taxa Selic, a taxa básica de juros da economia brasileira, que ficou em 14,5%. 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
8: A taxa Selic é o juro básico do Brasil. É como se fosse o preço do dinheiro. E essa decisão ela é importante porque ela influencia tudo. O consumo, o crédito e, por consequência, a inflação, que é o preço dos produtos na economia. Mas também ela define os investimentos. 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As decisões financeiras feitas com calma tendem a ser mais acertadas em cenários instáveis. 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
7: A definição da taxa Selic pelo Copom impacta toda a economia e reforça a importância do planejamento financeiro e do consumo consciente. Buscar informação, orientação e tomar decisões com responsabilidade é fundamental para atravessar diferentes cenários econômicos com mais segurança.
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0: Quem gostou faz barulho aí!
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0: Indicadores Agropecuários, com Diego Brião. Soja.
1: Os contratos futuros de soja com vencimento em maio registraram elevação nos Estados Unidos na sexta-feira. Na Bolsa de Chicago, a cotação era de US$ 11,94 por bushel ao final do dia. Valor no mercado físico no Brasil por saca de 60 quilos. Estado do Mato Grosso, cidade de Rondonópolis, R$ 109,80. Paraná, Marechal Cândido Rondon, R$ 110. Bahia, Luiz Eduardo Magalhães, R$ 111. E Rio Grande do Sul, não me toque, R$ 112 por saca de 60 quilos.
0: Milho.
1: Valores no mercado físico, por saca de 60 quilos. Paraná, Ubiratã, R$ 53,00, valor em estabilidade na comparação com a cotação anterior. Mato Grosso, Sorriso, R$ 43,70, em queda. E Goiás, Jataí, R$ 55,00, em estabilidade.
0: Boi gordo.
1: Em São Paulo, na B3, os contratos com vencimento em maio eram negociados ao final da sexta a R$ 341,70 por arroba. Houve elevação de 0,49% no dia. Boi à vista, Mato Grosso, Rondonópolis, R$ 346 por arroba.
0: Café.
1: Os contratos futuros de café arábica com entrega prevista para maio terminaram a sexta-feira em Nova York, nos Estados Unidos, em queda. A cotação era, ao final do dia, de R$ 1.877,75 reais por saca de 60 quilos. No Brasil, na B3, os contratos futuros de café arábica com entrega prevista para maio apresentaram estabilidade, com cotação de US$ 370 por saca de 60 quilos. Valor no mercado físico do café arábica, tipo 6, por saca de 60 quilos. Minas Gerais, Varginha, R$ 1.790. Bahia, região oeste, R$ 1.670. E São Paulo, Franca, R$ 1.750.
0: Algodão.
1: Valor do algodão em pluma, por arroba, Mato Grosso, Sorriso, R$ 129,83. Valor em elevação na comparação com a cotação anterior. E Bahia, região oeste, R$ 135,00, também em elevação.
0: Trigo.
1: Valor no mercado físico do trigo por saca de 60 quilos. Paraná, Marechal Cândido Rondon, R$ 66,00, em estabilidade. E Rio Grande do Sul, Nonoai, R$ 64,00, também em estabilidade.
0: Arroz.
1: Valores no mercado físico. Bahia, região oeste, R$ 78,50 por saca de 60 quilos, em estabilidade. E Rio Grande do Sul, média estadual, R$ 60,00 por saca de 50 quilos, em queda.
0: Indicadores Agropecuários com Diego Brião. Produção, Agência Rádio Web.

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3: 8:14.
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1: Sertanejo conhecido, hein? E o golzinho quadrado?

0: Júnior e César, golzinho quadrado. Essa música é bem top, hein? Gente, a gente vai pro intervalo daqui a pouco, a gente vai curtir muito mais músicas.
1: Você
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2: 8 horas. 33
3: minutos. 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
0: E aí, já tomou seu café? Porque aqui a energia não para. Vamos seguir com os sucessos que estão bombando por todo o Brasil.

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2: Essa aqui eu sinto um trem diferente, viu, gente? 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
3: Chega final de semana, truco, cerveja e churrasco. Combinação top do TCC, né? Marcos e Fernando.
4: Mar...

0: todo mundo curte no final de semana. Cervejinha gelada, carne assando e um truco pra aliviar a tensão, né? Truco, cerveja e churrasco, Marcos e Fernando na programação de hoje. É a melhor sequência musical pro seu dia a dia. É sertanejo universitário, é modão, é pangode, é samba e muito mais. Bom, depois do intervalo tem mais músicas, fica na sintonia, tá bom?
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0: Bom dia, Great Mais. E a sequência de hits já está de volta. Cola com a gente.

0: Boa noite, Uberlândia! Faz barulho aí, Uberlândia, que eu quero ouvir! Que coisa linda, galera!
1: Obrigado! Essa você já ouviu por aí e ela toca aqui inteira, confere.
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2: O Nacional, Banda 1120, Sei Que É Você. Ah, essa música tem uma letra tão bonita. Cante com a gente.

0: 11:20. Acredite em mim, acredite em nós de novo. Banda 11:20 na nossa programação. Gostou? Depois do intervalo tem mais, tá?
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9: 9:07.
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11: Atenção, atenção, signo de Áries. As relações pessoais contam com vibes positivas e a companhia dos amigos tem tudo para aquecer seu coração. A sorte do dia, seu número é o 13. Atenção, atenção, signos de Touro. Se depender da lua, hoje o cenário não é dos mais favoráveis e não convém se arriscar, viu? Pro seu dia ser sem tretas e preocupações, a recomendação é explorar o seu lado prudente e pensar duas vezes antes de tomar decisões. As finanças vão exigir cautela dobrada e há possibilidade de cair em golpe. Atenção aí, hein? E bora lá se cuidar para não levar prejuízo, hein? Na sorte do dia, seu número é o 44. Atenção, atenção, signo de Gêmeos. O dia chega com altos e baixos e a lua liga o alerta de treta nas relações em geral. Diferenças e rivalidades podem se acentuar e há risco de enfrentar ou provocar torta de climão com quem convive ou trabalha. Na sorte do dia, seu número é o 36. Daqui a pouco a gente confere mais previsões astrais para os demais signos. Fique ligado, eu sou o Fabão e a gente volta daqui a pouco.
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13: Como o nosso Deus Trindade se movimenta, não deixando ninguém na solidão, chamando a todos à comunhão. E é vivendo esta comunhão que nós também entendemos a dinâmica da nossa fé, que é sempre sair de nós e ir ao encontro do outro. Queridos amigos e amigas, hoje é terça-feira, dia 12 de maio. Muito bom estarmos juntos. Mês de maio, mês de Maria. Amanhã é dia 13 de maio, dia de Nossa Senhora de Fátima. Olha aí, ó, uma data tão bonita. Maio e tantos festejos, tantas homenagens. a ternura da mãe, a nossa mãe, as mães todas e a mãe de Jesus. Em nome do Pai, do Filho e do Espírito Santo. Amém. E a palavra de Deus desta terça-feira, 12/5, é de João capítulo 16, versículos de 5 a 11. O Senhor esteja convosco, Ele está no meio de nós. Proclamação do Evangelho de Jesus Cristo segundo João. Glória a vós, Senhor. Naquele tempo, disse Jesus aos seus discípulos: agora parto para aquele que me enviou, e nenhum de vós me pergunta: para onde vais? Mas porque vos disse isso, a tristeza encheu os vossos corações. No entanto, eu vos digo a verdade: é bom para vós que eu parta. Se eu não for, não virá até vós o defensor. Mas se eu me for, eu vô-lo mandarei. E quando vier, ele demonstrará ao mundo em que consistem o pecado, a justiça e o julgamento. O pecado, porque não acreditaram em mim. A justiça, porque vou para o Pai, de modo que não mais me vereis. E o julgamento, porque o chefe deste mundo já está condenado. Palavra da salvação. Glória a vós, Senhor. Vamos recordar a pedagogia de Jesus. Jesus vem a este mundo. Nasce num lugar muito discreto, em um lugar de onde não se imaginaria que o Filho de Deus pudesse lá nascer. Jesus cresce até os 30 anos. Não se sabe muita coisa. O último detalhe da vida de Jesus que está registrado foi aos 12 anos, quando ele se perdeu no templo entre os doutores da lei. Depois não se sabe muitas coisas. Mas ele sabia toda a história da salvação. Sabia que um dia Deus mandaria seu filho ao mundo. Aos 30 anos, na sinagoga, Jesus se apresenta e lê o texto do livro de Isaías, e ele, quando termina de ler, ele diz: esse de quem o profeta está falando sou eu. Bom, quiseram apedrejá-lo, né? E Jesus, por 3 anos, vai, forma a sua equipe, convida os 12, faz acontecer, anuncia, vai, né? Depois ele é crucificado, ele morre na cruz. Ao terceiro dia ele ressuscita, fica com os seus durante um período e depois volta para o Pai. Então essa volta para o Pai é o clima, é o cenário que embasa o evangelho deste dia. Jesus que volta para o Pai. E voltando para o Pai, ele não nos deixa sozinhos. Mas o fato de Jesus anunciar que ele voltaria ao Pai deixa os discípulos, os apóstolos, muito tristes. Mas eles não sabiam o que estava preparado. Jesus mandaria o Espírito Santo. Então, na sequência, nós vamos ter a festa da ascensão de Jesus ao céu e a festa depois seguinte da vinda do Espírito Santo. Então, vejam como o nosso Deus Trindade se movimenta, não deixando ninguém na solidão, chamando a todos à comunhão. E é vivendo esta comunhão que nós também entendemos a dinâmica da nossa fé, que é sempre sair de nós e ir ao encontro do outro. Ir ao encontro do outro para que o outro se sinta plenamente também feliz. Que nós possamos amar. E quando a gente pensa o amar, não vamos estacionar num sentimentalismo. Amar significa arregaçar as mangas, seguir em frente, ir adiante, fazer acontecer. E o amor de Deus, de fato, nos toque, nos coloque nessa dinâmica bonita da vida. A vida tem um valor infinito e nós somos agradecidos àquele que nos deu a vida e se fez companhia a todos nós durante toda a vida. Com esta gratidão, rezemos. Pai nosso que estais nos céus, santificado seja o vosso nome. Venha a nós o vosso reino. Seja feita a vossa vontade, assim na terra como no céu. O pão nosso de cada dia nos dai hoje. Perdoai-nos as nossas ofensas, assim como nós perdoamos a quem nos tem ofendido. E não nos deixeis cair em tentação, mas livrai-nos do mal. Amém. Que o Senhor nos abençoe, nos proteja, nos guarde. Que esta terça-feira seja um dia de muitas bênçãos e que Maria Mãe nos acompanhe. Que Ele nos abençoe em nome do Pai, do Filho e do Espírito Santo. Amém. Amém. Paz e bem. 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
16: 9:17.
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20: 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Segura aí, porque o Show da Manhã tá só começando a ferver.

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0: 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Eita. Guilherme Santiago pra cantar, hein? Meia-noite e meia.
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0: E aí, você conhece a letra?

0: mais música, sucesso e esses modão chonado que a gente gosta de curtir todo dia aqui na programação. Olha, eu fico muito contente pela preferência pra você que está sempre aqui acompanhando a nossa programação do dia a dia. Um alô, um abraço bem apertado pra você que está ouvindo a gente no centro da cidade, nos bairros mais próximos aqui da rádio, nos bairros mais afastados, pra você que é da cidade fora da nossa, muito obrigado pelo carinho de todo dia, viu? Pra você, patrão, ótimo dia, boas vendas, viu? Pra você, funcionário, tudo de bom, tá bom? Pra você que tá de folga, tá parado, tá de férias, tá de boa, tá encostado, tá aposentado, pra você que tá ouvindo a gente aí dentro da academia, tá andando pelas ruas da cidade, ouvindo a gente dentro do carro, obrigado mesmo pela carona, hein? Bom, a gente vai pro intervalo, na volta continua a programação da
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4: 9:34.
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0: Estamos de volta na melhor programação do seu Daio nesta manhã gostosa. Bom dia.
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2: Atenção, atenção, signos de câncer. Hoje não dá pra esperar muita molezinha da lua. E ela revela que convém cuidar com mais zelo e carinho do seu organismo. Viu, meu consagrado, minha consagrada? Na sorte do dia, o seu número é o 14. Atenção, atenção, signo de leão. Ansioso ou ansiosa pra aproveitar as delícias e surpresas do dia? Minha consagrada, meu consagrado, errado você não tá, viu? E a lua no setor mais benéfico do seu horóscopo até poderia colaborar, não fossem os aspectos tensos que ela faz hoje. Na sorte do dia, o seu número é o 57. Atenção, atenção, signo de virgem. O dia chega com alertas dos astros e o bicho pode pegar nas relações pessoais. Convém fazer a sua parte, ser mais flexível e controlar a franqueza para não dar ruim com ninguém, principalmente os parentes e o love. A dica é maneirar nas críticas e virar as páginas do passado. Portanto, evite trazer à tona antigas picuinhas, mágoas e diferenças. Na sorte do dia, o seu número é o 19. Daqui a pouco a gente confere mais previsões astrais para os demais signos. Fique ligado, eu sou o Fabão e a gente volta daqui a pouco.
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6: Ô, Super Hits chegando por aqui pra ficar juntinho de você a partir de agora. Então, vamos juntos, vamos juntos.
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6: Eu sou o Fabiano Farias e agradeço você por estar aí sempre aí juntinho com a gente. Toda a nossa programação, tudo que a gente faz aqui é pensando em você. Eu sou o Fabiano Farias e deixo a você um convite pra gente curtir só o melhor a partir de agora. Então, chega mais, chega mais. Luan Pereira vem chegando com Zé Felipe. Apostar em você tá começando agora. Super Hits, se liga aí.

0: Berrei, seguindo. Simone Mendes cantou pra gente por aqui. Sim, sucesso, sempre é sucesso. Eu na Brahma, Simone.
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0: Vem chegando mais, agora é hora dele. Luan Santana com Léo Foguete. Dona, que música, hein? Bonito, mas canção linda que toca no coração. Vai curtir agora.
2: Luan Santana e Léo Foguete.

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2: Hoje é um novo ponto de partida, independentemente do que ficou para trás. Você ainda tem controle sobre suas escolhas, sua postura e sua direção. Nem tudo sai como planejado, mas cada desafio carrega aprendizado. E é justamente isso que constrói força, clareza e maturidade. Mantenha o foco no que você pode fazer hoje, mesmo que pareça pequeno. Progresso consistente supera perfeição. Confie no processo, valorize cada avanço e não subestime o poder da persistência. Às vezes, oportunidades muitas vezes aparecem disfarçadas de esforço. Siga com determinação. Coisas boas tendem a acontecer para quem continua avançando.
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Super Hits seguindo. Intervalo e a gente tá de volta por aqui trazendo mais sequência. Já aproveita e manda tua pedida aí. Manda tua mensagem aqui pra rádio. Vem comigo. Vamos lá, Henrique e Juliano tá chegando. Novo eu pra curtir agora Super Hits.

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Banho de perfume, Guilherme Benuto. Aquele sucesso gostoso de ouvir. Bom que nosso, toca aqui no Super Hits. E mais, Traia Véio, volta com ele chegando agora. Manda aí a tua pedida, vem comigo.

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9: 10 horas e 4 minutos.
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0: Luan Santana vem chegando. Luan Santana, novo sozinho. Manda a tua pedida aí. Vamos tocando o melhor no Super Hits.

cantada boba, Jorge e o Matheus. Jorge e Matheus sempre é bom de ouvir, sempre é sucesso. Sucesso garantido. Vem mais, Felipe Araújo cantando diário, super hits é pra você.

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5: Atenção, atenção, signo de Libra. Se depender da lua, você pode ter um dia às voltas com tretas e atritos, viu? Rolos, fofocas e confusões podem marcar presença nos contatos e perrengues vão rondar as relações pessoais e profissionais. Na sorte do dia, seu número é o 42. Atenção, atenção, signo de Escorpião. A lua passa o dia inteiro no setor do din-din, mas hoje está com a pá virada e espalha vibes tensas que podem afetar seus interesses pessoais e materiais. Muita calma nessa hora, viu? Para não gastar sem critério e nem chutar o pau da barraca, mesmo que tenha vontade de jogar algumas verdades na cara de uns e outros. Na sorte do dia, seu número é o 24. Atenção, atenção, signo de Sagitário. O sol acaba de entrar no seu signo, viu? E a lua também passa o dia todo em sua companhia, o que seria motivo de sobra para você glorificar de pé. Só que não. Atenção aí, hein? Na sorte do dia, seu número é o 40. Daqui a pouco a gente confere mais previsões astrais para os demais signos. Fique ligado, eu sou o Fabão e a gente volta daqui a pouco. É só.
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7: 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Que beleza, hein? Gustavo Lima, mais Gustavo Lima, mais Gustavo Lima. Sofrimento

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1: Primeiro lugar em todo lugar, porque tem você aí. Que beleza. Barulho do Foguete na versão dele, Alexandre Pires. Tá chegando mais, o Clayton Romário vem cantando Molhador de Sorrisos. Sofre, coração.

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6: 11 horas.
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8: Bem mais você, pra te fazer companhia sempre. O João Neto e o Frederico cantando, tá chegando por aqui. Manda a tua pedida aqui pra rádio, aproveita, vem comigo. O João Neto e o Frederico canta Malandragem 2.0 agora.

7 e 8 são Murilo Huff, dois comprometidos. Simone Mendes tá chegando contra o mundo. Simone Mendes é bom de ouvir.

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5: 11 horas 7.
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Perrito seguindo nas saideiras de hoje, pra ir fechando já a nossa sequência. Vamos passar rápido. Meus amiguinhos, quando a gente vê, ó. Oi. Gustavo Lima, pensamentos intrusos chegando agora.

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1: Lara com Bruni Denner, Saudade da Iaga. E pra fechar, pra finalizar a nossa edição de hoje, João Bosco e o Vinícius, Melhor Escolha. Tô indo, grande abraço, até mais.

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7: Atenção, atenção, signo de Capricórnio. O dia chegou chegando, mas se depender do céu, não dá pra contar muito com a sorte, ao menos durante o dia. No decorrer, muita cautela nessa hora. A sorte do dia, o seu número é o 51. Atenção, atenção, signo de Aquário. As estrelas estão agitadas e o dia deve ser dos mais movimentados, mas convém se preparar porque hoje tem notícias boas e também bagacinhas. A sorte do dia, seu número é o 10. Atenção, atenção, signo de Peixes. O dia vem com tudo e as demandas não serão poucas, viu? As responsabilidades vão exigir mais dedicação, disciplina e tendem a tomar boa parte do seu tempo. Você precisará pegar firme no pesado e se virar nos 30 para dar conta das exigências. Mas os seus esforços não vão ficar sem resposta. Na sorte do dia, o seu número é o 59. Por hoje é só, pessoal. A gente volta na próxima edição das previsões astrais para o seu signo. Um beijo e até mais.
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10: Irmãs, bom dia. Louvado seja nosso Senhor Jesus Cristo. para sempre seja louvado. Somos todos romeiros e romeiras na estrada da vida. Vivemos esse momento maravilhoso de acolher os peregrinos que acorrem ao santuário de Nossa Senhora de Caravaggio. Sabemos o quanto é importante a Romaria para nós e para os que dirigem seus passos para a nossa cidade nesses dias. O que significa isso mais profundamente? É o que refletiremos hoje. A vida levanta perguntas. Por que caminhar? Para onde caminhar? Para o nada ou para a plenitude da vida? São perguntas que todo ser humano é chamado a responder. São exigentes, pedem humildade, confiança, docilidade interior. Da resposta que lhes damos depende o sentido que vamos dar à vida. Pois então, por que caminhar? Que rumo tomar? Por sermos seres imperfeitos e inacabados, a vida é caminhada. Somos caminheiros. Vamos nos fazendo aos poucos, sempre. Caminhar é preciso. A caminhada faz parte da essência da vida. Caminhamos porque não sabemos tudo, não somos tudo, porque sentimos necessidade de avançar, de dar passos à frente. A história da humanidade é uma história de longas marchas de povo rumo ao novo, ao desconhecido, em busca de mais vida. Consequentemente, percebemos que as romarias e peregrinações continuam animando a fé de milhões de romeiros em todo o mundo. Elas vêm ao encontro da grande sede de infinito, de sentido pleno, de paz profunda que tem o ser humano. Como a corça deseja águas correntes, assim a minha alma anseia por ti, ó Deus. A minha alma tem sede de Deus, do Deus vivo. Quando verei a face de Deus? Assim rezava o salmista exilado, com saudade das belas peregrinações ao Templo de Jerusalém, no Salmo 42, versículos de 2 a 3. Se perguntarmos aos devotos e romeiros o porquê da Romaria, percebe-se neles esse anseio de Deus, sobretudo nos momentos difíceis da vida. Vinde a mim, vós todos que estáis cansados, e eu vos darei descanso, diz Jesus, o Filho de Maria. Na caminhada da vida,

0: Intervalo por aqui, intervalo rapidão e voltamos já com mais recordações de bandas depois do intervalo.
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3: Saideiras do Bandas e Companhia, última sequência já. Já. André Renner com a Renatinha cantando por aqui, ó. Tô fazendo falta. Tem Navisson, beijo, reserva. Cristiano Wagner e banda Saudade da Sua Vida. E ainda a banda Musical Magia, Nunca aos Domingos. Que beleza, hein? Fechando por aqui, tô indo pra você aquele grande abraço e até amanhã com mais Bandas e Companhia.

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5: 13 horas.
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7: E por aqui mais uma edição do Resumo de Novelas. A gente confere tudo que rola em Avenida Brasil desta segunda. Jorginho cuida de Débora, Nina sai apressada da mansão assim que Janaína chega. Carminha fica nervosa com o início da apresentação de Ágata. Tufão recebe um bilhete anônimo avisando do sequestro de sua esposa, mas não dá atenção. Carminha é levada por Serjão e Tubarão e todos se apavoram. Zezé desconfia de que Nina esteja envolvida no sequestro de Carminha. Oreira liga para Tufão. Carminha reclama do cativeiro. Nina procura Lucinda. Fique ligado que a gente volta a qualquer momento com mais resumo da sua novela favorita.
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11: Oi, turma, chegamos por aqui com as 15 mais mais com você, sempre com você, muita música boa, as 15 mais mais trazendo 15 grandes sucessos pra gente curtir a partir de agora. Eu sou o Fabiano Farias e por aqui seguimos juntos, então chega mais, abrindo nossa sequência de hoje, chegando de número 15, a primeira de hoje, Nayara Azevedo com a Maiara e a Maraísa, traz uma cerveja urgente, Israel e Rodolfo, tudo errado, Day Lara com Bruno Denner, saudade da Yara. Tá começando agora as 15 mais mais.
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2: Às 15 mais pra você, Zeneto Cristiano, quase todo dia, Danilo e Davi, eu não vou ter dó, e teve ainda a melhor escolha, João Bosco e Vinícius, quem fecha a primeira sequência por aqui, Maiara e Maraíza, Fragrância, depois dessa tem intervalo.
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7: 13:40.
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12: As 15 mais mais seguindo, Gustavo Lima tá por aqui, assunto que dói, Simone Mendes, direitos iguais, tem Cláudio e Romário com Zé Neto e o Cristiano não namora, vai seguindo, as 15 mais mais.
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1: 25 horas, João Bosco, Vinícius com Gustavo Lima, teve Léo Balbinotti com Davi e o Danilo, Danilo e Davi, número chato, e ainda Zenete Cristiano, oi, tudo bem? Pra fechar a sequência de hoje, Maiara e Maraísa, Sorte de Alguém. Tô indo, um grande abraço, até mais, tchau.
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8: E por aqui mais uma edição do Resumo de Novelas. A gente confere tudo que rola em A Nobreza do Amor desta segunda. Gendal perdoa Dune, mas impede que Kenneth se relacione com o guarda. Shinua conforta Kenneth, que sofre por amor a Dune. Omar, Akin e Gladissa celebram a vida de Dune. Kenneth garante a Gendal que não se casará com outro homem. Alika confessa a Niara que sente ter uma dívida de gratidão com o Pirinho por sua ajuda à mãe. Fique ligado que a gente volta a qualquer momento com mais resumo da sua novela favorita.
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13: Muito boa tarde, pessoal. Muito boa tarde, você ouvinte aqui da PAN FM 104.9. Eu sou Emanuele Bettini e vamos com mais um show da tarde pra vocês. Nesta tarde de terça-feira, dia 12 de maio, agora exatas 2 horas e 7 minutinhos, pessoal. Vamos dando início a mais um show da tarde, então, nesta tarde ensolarada, mas fria, né? Vamos esquentar com bastante música boa pra vocês e notícias ao decorrer da programação até às 4 horinhas, beleza, pessoal? Vamos com Banda Nave Som agora, Tudo Bagunçado.

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2: Muito bem, pessoal, vamos seguindo aqui no Show da Tarde. Agora são 2h14, 14h14, né, pessoal? E antes da gente seguindo com a nossa programação aí, eu tenho dois recadinhos, dois convites, né, pessoal, muito legais pra vocês. No dia 16 de maio, neste sábado, vai ocorrer a 11ª Trilha de Gaiolas do Grupo Quadrilha da Lama, aqui do nosso município de Paim Filho, pessoal. E como funcionam as inscrições? As inscrições antecipadas, que vão até dia 14, então até quinta-feira, é R$230 para o piloto e R$130 para o Zequinho. E as inscrições feitas na hora, no dia da trilha, para o piloto vão valer R$250 e para o Zequinha R$150. Então é 20 pila a mais aí, né, pessoal? Então vamos antecipar. E na trilha vai ter café da manhã, vai ter almoço no meio da trilha e também vai ter camisa para os 80 primeiros pilotos. A trilha ela é 80% nova e a trilha para 4x4, 4x2, UTV e quadriciclo. E agora na área do esporte e do futsal, nós temos o Campeonato Municipal de Futsal Taça Ardolino Alves Pereira, conhecido como Bolinha, aqui no nosso município. As inscrições elas vão até o dia 25 de maio, então até segunda-feira, dia 25. E para mais informações sobre o campeonato, você pode estar entrando em contato com o Natan pelo 54 984 42 3980. Então, sábado, dia 16 de maio, 10ª Trilha de Gaiolas do Grupo Quadrilha da Lama aqui do nosso município. E Campeonato Municipal de Futsal, inscrições até 25 de maio. Muito bem, vamos seguindo com mais músicas pra vocês. Pessoal, agora 2h15. Vamos com Guilherme Santiago pra vocês, a música Eu Não Temei à Toa.

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9: A definição da taxa Selic pelo Copom impacta toda a economia e reforça a importância do planejamento financeiro e do consumo consciente. Buscar informação, orientação e tomar decisões com responsabilidade é fundamental para atravessar diferentes cenários econômicos com mais segurança.
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13: E por aqui mais uma edição do Resumo de Novelas. A gente confere tudo que rola em Coração Acelerado desta segunda. A Laura e a Laurzinho conversam com o Zilar. A Laurzinho sofre ao lembrar do passado com Janete. Daiane tem um sonho com Gael. Eduarda vai ao encontro de Valéria e Sol. A Laurzinho e Zilá contam a Nayane, irão se separar e a menina se desespera. Fique ligado que a gente volta a qualquer momento com mais resumo da sua novela favorita.
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3: Muito bem, pessoal, vamos dando início ao segundo bloco aqui da nossa programação do Show da Tarde. Nesse segundo bloco, nós viemos com mais sucesso e também com notícia para vocês mais para frente. Agora são 2 horas e 33 minutos, nós vamos com CNCO, Reggaeton Lento.

2:39, pessoal, vamos seguindo aqui no Show da Tarde com mais sucesso pra vocês. Logo mais esta música, eu venho com notícias, ok? Com Grupo Carisma pra vocês agora, 10 dias.

Muito bem, pessoal. 2:42 agora. Vamos com a primeira notícia aqui da nossa programação do Show da Tarde. Inflação registra alta de 0,67% em abril, aponta IBGE. O Índice Nacional de Preços ao Consumidor Amplo de abril foi de 0,67%, abaixo da taxa de 0,88% registrada em março. No ano, a inflação acumula alta de 2,60% e, nos últimos 12 meses, o índice ficou em 4,39%, acima dos 4,14% dos 12 meses imediatamente anteriores. Em abril de 2025, ano passado, a variação havia sido de 0,43%. Os dados foram divulgados nesta terça pelo IBGE. A maior variação e impacto foram registrados no grupo de alimento e bebidas, de 1,34%, e seguido por saúde e cuidados pessoais, com 1,16%. Juntos, os dois grupos representaram aproximadamente 67% do resultado do mês. Os demais grupos apresentaram variações abaixo de 1%, ficando entre 0,06% observado em transportes e educação e 0,65% de artigos de residência. A maior variação ocorreu em Goiânia, com 1,12%, influenciada pela alta da gasolina, que foi de 5,77%, e da taxa de água e esgoto, com 4,80%. A menor variação ocorreu em Brasília, com 0,16%. Por conta do recuo da passagem aérea com menos 10,88% e da gasolina com menos 1,03%. Muito bem, pessoal, então essa foi a primeira notícia aqui da nossa programação do Show da Tarde em relação à inflação, registrada alta de 0,67%. Agora, 2:44, a gente vai seguir com mais música pra vocês aqui nesta tarde de Show da Tarde, né, pessoal? Vamos com Olivia Dian, a música So Easy.

0: encerrando então o segundo bloco aqui do Show da Tarde. Viemos com uma pequena pausa, mas já voltamos no terceiro bloco com mais sucesso pra vocês. 2 horas e 54 minutos.
1: Obrigado. Valeu demais.
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5: E por aqui mais uma edição do Resumo de Novelas. A gente confere tudo que rola em Três Graças desta segunda. Jairo e Paulinho concluem que a morte de Macedo foi uma queima de arquivo. Leonardo, Viviane, Lorena e Juquinha decidem adiar o casamento devido ao sumiço dos vestidos. Armindo e Ferete se desesperam quando Rogério, Gerlucci e Zenilda expõem para a imprensa seus áudios com Edberto. Ferete passa mal ao saber que os casamentos de seus filhos foram realizados. Vandilson conta a Alemão como devolver os vestidos de noiva roubados por Lucélia. Dom Rubens concorda em continuar sendo parceiro e sócio de Casper, deixando claro que o casamento acabou. Ferete decide fugir. Fique ligado que a gente volta a qualquer momento com mais resumo da sua novela favorita.
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10: 2 minutinhos para as 3 horas, pessoal, e nós vamos dando início ao terceiro bloco aqui da nossa programação do Show da Tarde, onde nós viemos com mais música e também com notícia para vocês mais pra frente aí, beleza? Com o Chitãozinho Chororó e Daniel agora, no Rancho Fundo.

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1: 3:06 agora, pessoal. Vamos seguindo aqui no Show da Tarde. Logo mais esta música. Eu venho com notícias pra vocês, nossos ouvintes. Com Clayton e Romário agora. Opa, cadê eu?

Muito bem, pessoal, já estamos de volta, agora 3 horas e 9 minutinhos. Nós vamos com a segunda notícia aqui da nossa programação. União Europeia veta importações de carne e produtos de origem animal do Brasil. A União Europeia, UE, publicou nesta terça uma atualização da lista de países que cumprem suas regras contra o uso excessivo de antimicrobianos na pecuária e excluiu o Brasil. Segundo a União Europeia, o Brasil foi excluído por não oferecer garantias sobre a não utilização de antimicrobianos na pecuária, informou a agência de notícias France Presse. Outros países da América do Sul, como a Argentina, Paraguai e Uruguai, seguem autorizados. Esses antimicrobianos são substâncias usadas para tratar e prevenir infecções em animais. De acordo com a porta-voz da UE, para voltar à lista, o Brasil deve garantir o cumprimento dos requisitos da União relativos à utilização de antimicrobianos durante todo o ciclo de vida dos animais, dos quais provém os produtos exportados. Abre aspas, assim que a conformidade for demonstrada, a União Europeia poderá autorizar ou retomar as exportações. Fecha aspas, afirmou a porta-voz, acrescentando que o bloco vem colaborando com as autoridades brasileiras sobre o tema. Para voltar à lista da União Europeia, o Brasil tem dois caminhos. Restringir legalmente o uso dos demais medicamentos mencionados, os microbianos, ou garantir que a carne exportada não contenha estas substâncias. Muito bem, pessoal, então esta foi a segunda notícia aqui da nossa programação do Show da Tarde. Agora são 3 horas e 11 minutinhos, nós vamos até as 4 horas com você, com mais música aqui no Show da Tarde. E no próximo bloco a gente também vem com a previsão do tempo para vocês, pessoal. Vamos com mais pop internacional pra vocês. Nós vamos agora com Taylor Swift, a música Style.

3:21, a gente vai encerrando o terceiro bloco aqui da nossa programação do Show da Tarde. Logo mais essa música a gente vem com uma pequena pausa para os apoiadores culturais, pessoal. Mas a gente já volta dando início ao quarto e último bloco aqui da nossa programação, onde nós viemos com mais música e com a previsão.

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0: 3:27, pessoal, vamos dando início ao quarto bloco aqui do Show da Tarde, nosso último bloco, né, pessoal? Temos mais uns 30 minutinhos aí. Neste quarto bloco, nós viemos com as últimas músicas da nossa programação e também com a previsão do tempo para o restante do dia de hoje e para os próximos dias. Vamos começando com Júlio Padovani, desse jeito.

13h35, pessoal, vamos seguindo aqui no Show da Tarde. Logo mais esta música, eu já venho com a previsão do tempo. Com Matheus e Cauã e Jorge e Matheus, quarta cadeira.

0: Saudade, Matheus! Matheus e Cauã!
1: Obrigado.
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4: Muito bem, pessoal. 3 horas e 39 minutinhos. Agora, vamos com a previsão do tempo para vocês. A temperatura agora, pessoal, é de 20 graus, ensolarado com sensação térmica de 24. A previsão para o restante do dia de hoje é para continuar assim, ensolarado até o fim da tarde, vai esfriando e... E à noite, então, pode chegar até 5 graus na madrugada. Amanhã, quarta-feira, dia 13 de maio, o tempo vai ser bem semelhante a hoje, vai estar ensolarado com máxima de 20 graus. Bastante sol, então, durante o decorrer do dia. Sensação térmica de até 25 graus na tarde da manhã e sem chances de chuva. E na quinta-feira, dia 14 de maio, nós também temos um tempo bem semelhante a hoje, e a quarta-feira, com máxima de 20 graus, mínima de 6, ensolarado durante toda a quinta-feira. À tarde pode chegar a sensação térmica de até 26 graus na quinta. Então, resumo novamente para vocês, pessoal. O tempo continua assim até o fim do dia, vai esfriando aí na madrugada, chega até 6 graus. Amanhã, quarta-feira, dia 13, máxima de 20, mínima de 4. Ensolarado durante todo o decorrer do dia, sensação térmica tarde de 25. E na quinta-feira, dia 14, máxima de 20 graus, ensolarado durante toda a quinta-feira. E máxima de sensação térmica na quinta-tarde de até 26 graus. Muito bem, pessoal. Então, esta foi a previsão do tempo. Resumindo, vai ter bastante sol, mas ainda vai estar meio fresquinho, né, pessoal? Mas, pelo menos, não chove até quinta-feira. 3 horas e 40 minutos. Temos mais 20 minutinhos aí com vocês na nossa programação. Nós vamos agora com o último pop internacional aqui pra vocês, com Demi Lovato, Cool for the Summer.

E é com o Gustavo Lima que a gente vai encerrar a nossa programação aqui do Show da Tarde, pessoal. Muito obrigada pela tua sintonia e pela tua companhia aqui conosco nesta terça-feira, dia 12. Um bom restante de terça para todos vocês e um grande abraço.

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3: 15:57. 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
1: Vai ficar bonito, hein? 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
3: 16:14.
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0: Arena vai dar um tempinho rapidinho, mas segura aí porque a emoção volta já já com mais modões de responsa.
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4: 16:32.
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3: 16:47.
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0: Chegamos ao fim de mais uma edição do Arena Sertaneja com o Jonatas Gonçalves, mas a gente volta na próxima edição com mais clássicos, mais modões, mais emoções. Obrigado pela sua companhia e até a próxima rodada de sucessos que marcaram época.
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6: 17 horas.
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11: Alô, gauchada, já estamos chegando contigo na nossa segunda-feira, então buenas pra ti, Chiro Velho. A nossa comitiva já está por aqui para fazer esse costado contigo para mais um programa. Ótima semana para ti, onde tu estiveres. Já sabe, encontro marcado. Hoje tá recheada a programação das melhores da programação Baguala. E assim tu também interage conosco, né? Aqui vem tem a boa marca do Pampa, como sempre, para te fazer um costado. Então, buenas para ti. Um ótimo dia. E lembramos mais uma vez, né, que tenhamos uma excelente semana. Avisa lá no sinal eletrônico do Pampa. É, aqui, ó. Buenas, vou de casa, tchê. É, e um quebra-costela também pra ti, vivente menos. Vamos fazer a Rádio Alabufate. Charla de Galpão, abrindo o programa de hoje. É o Gaitaço Campeiro.
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chegando e tá por aqui Charla de Galpão, tchê. Em abrindo o programa Gaitaço Campeiro, um quebra-costela prandeada macanuda, junteto conosco lá pelas bandas de Modelo Santa Catarina. Olha aqui, bebê, que buenas, gauchada amiga, lá do Centro de Tradições Gaúchas, Modelo da Tradição, Chiquete Bordoneio tá por aqui, ó. Roda Morena.

presente gaitaço aqui, ó, companhia do gaitaço e fandangueiro, também sortinha das patas, né? Aproveitando para mandar aquele quebra costela aqui pro Tomás, a Deise, também um Charles com três fraturas, dá certo? É três fraturas. Então tá bueno, grato pelo costado. Compasso fandangueiro tá chegando por aqui, ó, é balanço de calor.

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Gauchada Baguala. Então tá bueno, tchê. Vamos seguindo com o nosso programa O Galpão Barra Poruja. Alô, seu Charles. Dona Luane, seu Diamantino. Índio Velho diz que não perde uma programação do Rio Grande, tchê. Então tá bom, por demais. Aqui tá chegando é o Coração Gaúcho. Bailando, tchê.

0: presente, tá aí, coração gaúcho, bailando por aqui no nosso tranco. Alô, dona Otelinda, como é que tá, vovó? Buenas, seu Rossano, dona Alessandra, dona Edomilda, outra vovó também tá aqui, ó. Todos os dias, o radinho tá bombando por aqui no galpão.
1: É verdade, meu netinho.
0: Ah, grato, tchê. Cordiona, Corcovê.

Chada Macanuda, delegaita, baile velho de fronteira. É isso aí, companheirada. Alô, também pra aproveitar pra mandar um chasque pra esses abagualados, né? A seu Leonildo e a dona Denise Puenas, tá por aqui, ó. Estação Pandangueira e o rei.

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2: 17:38.

gauchada amiga, dá licença, patrão velho, sim, alô, prenda, familiados e querenciados, buenas, che. Esse é o nosso programa Galpão Farrapa, nossa comitiva que vai passando por aí, ó, pra trazer a boa marca do Pampa, onde tu estiveres, né? Um bom período de lida também, vivente, então tá. Gaitaço galponeiro, abrindo mais um bloco, abre a gaita, gaiteiro. É o rei, é sim, ó. Sim, ó.

gauchada, tá aí Gaitaço Galponeiro e o Xixo de Campanha, tá por aqui, tchê. Alô, Macanudos do Rio Grande do Sul, buenas, indiadas, CTG, Guapos da Amizade, como é que é, Bagualados? Geração catarinense tá chegando, conservando a tradição.

0: gurizada macanuda, que trancaço não? Baile de galpão por aqui, Alô, seu Edberto, tia Norma, então buenas, radinho, como é que é, tá bombando,
1: é? Pois é.
0: É bom, né? Beja Rio Grande Velho, marcas do Pampa e a

0: e tocando Marcas do Pampa, marca bandeira.
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5: 17:56.

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1: É Rio Grande com a radiola ligada e assim vamos a trotito, bebente, seguindo com nosso programa, mandando chasque para esse povarel aonde estiver, este Anastácia. Alô, seu Abraão, aqui seu Armandino, tio Armandino também tá sempre com a radiola ligada, tchê. Alô, dona Jussara, como é que é, minha prenda? Buenas, de casa. A todos esses taudas e prendas que estão por aqui na nossa comitiva, os filhos do Rio Grande estão chegando com o shot do caminhoneiro.

0: filhos do Rio Grande, o shot do caminhoneiro, aproveitando, né? Alô, seu Abraão, como é que é? Dona Norma, seu Murilo, buenas. Nesse tranco, bangual e galponeiro, vamos chegando, indiada, dando sequência ao nosso programa.
1: Se a indiada
0: tá ligada, também tá ligadito no portal fandangueiro do nosso jeito.

Moçada, sim, compadre velho. Roger Moraes, bailanta gaúcha também, vai nesse tranquito, né? Aproveitando lá pro seu Nélio também, com a radiola ligada, seu Kleber. Também dona Betânia, Lúcia Oséias, como é que é, Buenas? Sunatinho e a vida da infância, hein, cara?

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0: anjo do Senhor anunciou a Maria, e ela concebeu do Espírito Santo. Eis aqui a serva do Senhor, faça-se em mim segundo a vossa palavra. E o Verbo se fez carne e habitou entre nós.
1: Ave Maria, cheia de graça, o Senhor é convosco. Bendita sois vós entre as mulheres, e bendito é o fruto do vosso ventre, Jesus. Santa Maria, Mãe de Deus, rogai por nós, pecadores, agora e na hora de nossa morte.
2: O Espírito da Verdade dará testemunho de mim. Evangelho de João, capítulo 15, versículo 26 a 16, 4a. Mas quando vier o advogado, que eu mandarei para vocês de junto do Pai, o Espírito da Verdade que procede do Pai, ele dará testemunho de mim. Vocês também tratem de dar testemunho de mim, porque vocês estão comigo desde o começo. Eu tenho falado todas essas coisas para que vocês não fiquem escandalizados. Vão excluir vocês das sinagogas. E vai chegar a hora quando alguém, matando vocês, julgará estar prestando culto a Deus. Farão isso porque não conhecem nem ao Pai, nem a mim. Eu lhes tenho falado essas coisas para que, quando chegar a hora, vocês se lembrem do que eu disse. Palavra da salvação. Glória a vós, Senhor. Obrigada, Senhor, por nos fortalecer e acompanhar diante das inúmeras manifestações de ódio que o mundo nos dirige ao testemunharmos o seu evangelho. Amém.

finalizamos o programa da Ave Maria com a bênção que está no livro dos Números, no capítulo 6, versículos de 22 a 27. O Senhor te abençoe e te guarde. O Senhor faça brilhar sobre ti a sua face e se compadeça de ti. O Senhor volte para ti o seu rosto e te dê a paz. Que pela intercessão da Sempre Virgem Maria, a mãe de Caravaggio, o Deus Todo-Poderoso te abençoe, em nome do Pai, do Filho e do Espírito Santo. Amém.

0: gauchada amiga, hoje é segunda-feira, hein, Jada?
1: Então, segundo,
0: é verdade, alô, dona Érica, dona Cristina, seu Tiago, tio Chico, temos aqui juntito contigo, então tá vendo, grato, vamos lá, babalado, seguindo no nosso tranco, babal sul, tchê, chegando aqui, ó, é o cambicho missioneiro,

Sul Tchê fechando. Abrindo o nosso bloco, né? Cambicho Missioneiro Tchê. Aproveitando para mandar um chasque aqui para dona Marisa, tia Giovanni. Alô, dona Érica, buenas, grato pelo costado. Ô, Panambi, Rio Grande do Sul, como é que é? CTG Tropeiro Velho, então tá bueno? É o surungaço que chega, tira cisma, tchê.

0: 18 horas. 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
1: Gaúchos e Prenda, seguindo por aqui conosco no programa Galpão Parrapo. Alô, dona Marisa, como é que tu estás, minha prenda grata? Aproveitando também para mandar um chasque lá pro Giovanni Indiobeio, que tá por aqui juntito conosco, nosso ô de casa, né, tchê? Então, buenas a esses tauras e prendas que seguem por aqui, tchê chaleira, nas armadas do laço.
2: Pra quem gosta de rodeio, pra quem gosta de cavalo, nas armadas do laço, meu companheiro!

0: tchê chaleira, hein? Jarama canuda nas armadas do laço por aqui, tchê. Fazendo esse tranco, bagual e galponeiro, né? Aproveitando para mandar mais chasque para esse povarel. Também aqui seu Luiz, quem mais? A dona Vanessa. Alô, seu Cristiano, também diz que tá aqui, ó. Rádio ligado.
1: Esse é o galpão.
0: É o galpão. E traz Tomás Machado.

Franco Serrano com Passo Crioulo por aqui nesse tranco bagual, tchê. Então tá vendo, Fábio Gabriel com a radiola ligada, dona Raíssa Sofia também, buenas. Vaneiraço, surungo de candeeiro, é assim que chega no tranco.

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3: 18 horas. 50.

mandando aquele chasque pra essa indiada, dona Raíssa. Também aqui, dona Sofia, seu Fábio, alô, seu Gabriel, como é que é um quebra-costela de uma fratura e meia? Ai. Só? É bem pouquitito, que não é pra judiar num aperto. Tá bueno, tchê. Aproveitando, tia Beatriz, dona Rosa, como é que é então, bueno, tchê? Alma Serrana tá chegando por aqui, abre

0: Arruma Serrana por aqui, gauchada amiga, então tá acompanhada. É o tal do Tereco Teco. Alô, dona Vitória Jesus, como é que é? Grato pelo costado, é também a vovó Joana Valentina.
1: Oi,
0: então bora lá, vovó. Bailaço é só alegria.

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0: Oeste. Olá, uma boa noite.
1: Boa noite pra você que nos acompanha em todo o país.
0: Quarta-feira, 12 de maio de 2026.
1: Vamos ao destaque do dia: mais de 11 bilhões de reais no combate ao crime organizado.
0: Governo do Brasil lança plano com foco na desarticulação financeira e operacional de facções criminosas.
1: Presidente Lula destaca a união com estados e municípios para enfrentar a violência.

0: governo do Brasil zera impostos de importação sobre compras internacionais, a chamada taxas das usinas.
1: O imposto vale para importação de produtos de até 50 dólares, cerca de 250 reais.
0: E você vai ouvir também a prevenção e controle de áudio sem suspensa.
1: Novos equipamentos foram entregues para reforçar a ação do Cerrado e Pantanal.
0: O investimento de 150 milhões de reais do Fundo Amazônia, Gabriela Noronha.
2: Os equipamentos entregues vão fortalecer a atuação em áreas de difícil acesso e reduzir o tempo de resposta aos incêndios no Cerrado e Pantanal.
1: Hoje, na apresentação da Voz do Brasil, eu, Luciana Vasconcelos e Nazi Brum.
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1: Um plano para combater o crime do país.
0: O programa Brasil contra o Crime Organizado conta com investimentos e financiamentos que ultrapassam os 11 bilhões de reais.
1: Entre as ações previstas está a asfixia financeira do crime organizado para atingir fundos ilícitos e lavagem de dinheiro.
3: O programa Brasil contra o Crime Organizado conta com quatro eixos. O primeiro mira a estrutura financeira das organizações criminosas, como, por exemplo, a lavagem de dinheiro. Para isso, o país vai ampliar as forças integradas de combate ao crime organizado, que farão operações interestaduais de alta complexidade, como explicou o secretário nacional de segurança pública, Francisco Veloso.
4: O crime organizado, diferente de outros tipos penais, tem um objetivo

Aleixo busca melhorar a investigação de homicídios com fortalecimento das polícias científicas, dos institutos médicos legais e da rede integrada de bancos de perfis genéticos. O último ponto busca desarticular o mercado ilegal que abastece as organizações criminosas.

0: participação dos estados e municípios no trabalho conjunto.
1: É fundamental que cada um dos agentes de segurança aqui tome o plano como seu. O programa é do Brasil. O programa não é só do governo federal. O programa é do Brasil e de cada um dos cidadãos para que nós possamos viver sem medo.
0: O presidente Lula destacou a união necessária para combater o crime organizado e disse que o plano vai devolver o Brasil

0: Banda
1: o criminoso, não é o pobre, não é o negro, não é o desempregado que está no bairro pobre. Muitas vezes o responsável está no andar de cima, engravatado, tomando uísque e zombando a nossa cara.
2: O nosso site tem o programa Brasil contra o Crime Organizado em prática. Materiais de construção, mais de R$1 bilhão em recursos diretos já em 2026. São quase 390 milhões para combater o fluxo de dinheiro ilegal. 330 milhões para reforçar presídios, 201 milhões para investigação de homicídios e 145 milhões para enfrentar o tráfico de armas. Além disso, será criada uma linha de crédito de 10 bilhões de reais para estados e municípios investirem em equipamentos, tecnologia e estrutura para as forças de segurança. Reportagem Márcia Fernandes.
3: Mandar uma chave falando sobre esse plano lançado hoje, mais especificamente sobre o eixo voltado às políticas penais.
4: Está prevista a criação do Centro Nacional de Inteligência Penal, além da aquisição de equipamentos, realização de operações nacionais e capacitação de servidores.
3: Para falar mais sobre o assunto, temos conosco ao vivo na internet o secretário nacional de políticas penais, André Garcia. Boa noite, secretário.
5: Boa noite, Luciana.
6: Boa noite, Márcio. Boa noite a todos os nossos ouvintes.
3: Secretário, no que se refere às políticas penitenciárias, o que o senhor pode falar para a gente sobre as medidas que serão adotadas?

e também é aproveitar o que vinha dando certo, experiências exitosas e programas do governo junto com os estados e o Distrito Federal que já estavam funcionando e que precisavam de certa forma de maior robustez.

em parceria com a Receita Federal, Polícia Federal e o Estado de São Paulo, e foi muito exitosa porque atingiu fortemente a criminalidade organizada entranhada em instâncias de poder econômico que comumente não são atingidas em operações policiais. A mesma premissa nós usamos

0: diversas lideranças criminosas no nosso país. São 5 unidades, 5 presídios federais que estão espalhados pelo país e são administrados pelo governo federal. E a nossa pretensão é, após identificarmos as unidades, os presídios nos estados que precisavam, porque abrigavam lideranças criminosas locais, precisavam de uma elevação do padrão de segurança, foi exatamente isso. Elevar o padrão de segurança para protocolos, treinamentos, capacitações e equipamentos de segurança similares ao que nós aplicamos nos presídios federais. E assim, isolar lideranças criminosas e não permitir que essas lideranças impactem na segurança pública do cidadão e da cidadã brasileira.
1: Secretário, uma das estratégias, como o senhor falou, é isolar essas lideranças criminosas. E uma das ideias é interromper a comunicação entre esses detentos. Como está previsto esse plano?
0: Bem, há um conjunto de ações que tem esse objetivo. Primeiro, reforçar, robustecer os protocolos de segurança nessas unidades dos estados, treiná-los, que é para aplicação de protocolos rígidos, semelhantes ao que são aplicados no sistema penitenciário federal. Não há incidência para que o nosso ouvinte, também quem está nos vendo aqui pelas redes sociais, não há incidência de celulares nem de objetos ilícitos nas penitenciárias federais. E nós queremos isso em todas as penitenciárias que nós escolhemos como mais sensíveis em todos os estados. Não queremos objetos ilícitos, não queremos celulares e não queremos nenhum tipo de droga ou arma branca ou qualquer outro tipo de artefato que seja utilizado contra os policiais penais, contra a sociedade. E essa foi a premissa, como disse, que foi implementada, que está sendo implementada, que será implementada com o nosso programa Brasil contra o Crime.
2: Fábio Gabriel, com a treinamento, deixa eu aproveitar, Beatriz Rosa, dona Milena Santiago, a vovó Carolina também,
0: seu
2: Pedro Rafael,
0: por exemplo,
2: Patrício Velho, está junto conosco
0: de varredura eletrônica, que vão permitir levantar
2: Tijucas, é Santa Catarina, aqui também é Cepa Brigadeiro, no final eletrônico do Pantaliza lá, a Bárbara lá, do CTG, 4 estrelas, Marechal X, Buenas, grato pelo costado. Aqui no trânsito está chegando o balanço pandeiro,
0: vai realizar a contratação de bloqueadores de celulares e vai com essa contratação disponibilizar para que os estados possam, nas unidades, aplicar essa tecnologia de silenciamento de comunicação. Então, além disso, nós vamos realizar operações programadas, que são operações voltadas para identificar esses equipamentos, esses aparelhos eletrônicos nessas unidades e retirá-los, que são as operações modo avião, que nós denominamos assim. Usamos um equipamento que permite o rastreamento de aparelhos eletrônicos.

0: avião, que são operações nacionais realizadas em diversos estados ao mesmo tempo. Vai congregar também policiais penais das diversas polícias estaduais, vai permitir um maior fluxo de informações num modelo muito semelhante ao que se chama de Centro de Fusão de Informações, ou nos Estados Unidos conhecido como Fusion Centers, que são centros em que estão todas as agências policiais, no nosso caso, todas as polícias, representantes de todas as polícias penais, inclusive a federal, que vão conviver, trocar informações, coordenar operações e dar um dinamismo maior às ações do ponto de vista nacional. Exatamente, é uma área fundamental para a segurança pública do cidadão brasileiro, né? É onde tudo começou, porque as organizações criminosas surgiram nos presídios e vão terminar, porque a determinação do governo é essa: controlar e manter esses indivíduos isolados e não permitir que haja comunicação nem influência na vida do cidadão que vive fora dos muros dos presídios.
1: Bom, nós conversamos com André Garcia, secretário nacional de Política Penal. Secretário, muito obrigado pela entrevista à Voz do Brasil.
0: Eu que agradeço a oportunidade, estou aqui sempre à disposição de vocês e dos nossos ouvintes.
2: O período de seca está começando na região central do Brasil.
1: E com ele vem o maior número de ocorrências de incêndios florestais.
2: Viaturas e equipamentos que vão ajudar no combate ao fogo foram entregues hoje pelo governo federal.
1: Os investimentos são do Fundo Amazônia e pela primeira vez...

0: Ministério da Fazenda, Rogério Seron, essa medida só pôde ser anunciada após o combate ao comércio ilegal.
1: Isso só foi possível depois de um avanço muito significativo para regularizar o setor. O contrabando, que era uma marca presente nesse setor, ele foi eliminado. Agora um setor regularizado e continuará irregular
2: para poder usufruir
1: dessa isenção, dessas reagens de tributação sobre esses produtos.
2: Vai beneficiar
1: a população mais carente, mais pobre, que utiliza muito dessas plataformas para adquirir produtos que são muito importantes no dia a dia.
3: A mudança será publicada em edição extra do Diário Oficial de hoje e já passa a valer a partir de amanhã. Os contratos em atraso poderão ser quitados com descontos de até 99% sobre o valor da dívida.
4: Então,
5: pode participar do programa quem teve contrato firmado até 2017 e que estava na fase de pagamento em 4 de maio de 2026. A negociação pode ser feita até 31 de dezembro deste ano. A expectativa é que mais de 1 milhão de estudantes sejam beneficiados com refinanciamento. O Desenrola Fies faz parte do novo Desenrola Brasil, programa lançado pelo governo federal no início deste mês para reorganizar a vida financeira de milhões de brasileiros e ampliar o acesso ao crédito em melhores condições. A medida, no entanto, não prevê a utilização do FGTS para abatimento das dívidas, como acontece em outras renegociações do Desenrola Brasil. Outra vantagem é para os estudantes que mantêm os pagamentos em dia. O programa

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1: Se o débito estiver na dívida ativa da União, é possível limpar o nome diretamente no site do Regularize. Mais informações sobre o Desenrola Rural, acesse gov.br/MDA. Reportagem Edinaldo Júnior.
2: E hoje a ministra do Desenvolvimento Agrário e Agricultura Familiar, Fernanda Machiavelli, apresentou um balanço das ações voltadas ao setor.
3: Ela destacou as políticas voltadas às mulheres rurais, com a implementação de 110 mil quintais produtivos, que são espaços de produção diversificada de alimentos saudáveis, sementes e insumos, fundamentais para a soberania e a segurança alimentar.
2: A União Europeia retirou o Brasil da lista de países autorizados a exportar produtos de origem animal destinados ao consumo a partir de 3 de setembro.
3: Por meio de nota, o governo brasileiro informou que recebeu com surpresa a notícia e que tomará prontamente todas as medidas necessárias para reverter essa decisão.
2: O chefe da delegação do Brasil junto à União Europeia já tem reunião agendada para amanhã com as autoridades sanitárias do bloco.
3: O Brasil é o maior exportador do mundo de proteínas de origem animal e o principal fornecedor de produtos agrícolas ao mercado europeu.
2: Todas as informações sobre pré-natal, parto, puerpério, cuidados com o bebê, vacinação, alimentação, saúde mental e rede de apoio, tudo em um único lugar.
3: E agora disponível também pelo celular com mais praticidade e segurança.
2: É a nova caderneta brasileira da gestante, lançada hoje no Rio de Janeiro pelo ministro da Saúde, Alexandre Padilha.
4: Márcia Silva de Araújo, de Planaltina, no Distrito Federal, está grávida de 4 meses. É a sua terceira gestação, mas ela ainda toma todos os cuidados necessários nessa fase. As vacinas estão em dia e todo mês tem consulta de pré-natal.
5: Saiu de uma, já tem outra no outro mês. E é um momento muito delicado, que a mãe tem que ser acompanhada, sim. Você está gerando um bebê, você tem que ter uma assistência da família e do posto de saúde. Eu acho muito importante.
4: Para facilitar e ampliar a organização de exames de pré-natal e dos cuidados com as mães e seus bebês, o Ministério da Saúde lançou nesta terça-feira a nova caderneta brasileira da gestante. A versão reformulada do documento reúne todas as informações da mulher desde a gravidez ao pós-parto. Outra novidade é que o conteúdo da caderneta agora vai estar integrado com o Meu SUS Digital. Tudo na palma da mão, para garantir um atendimento mais qualificado às gestantes, de acordo com o ministro da Saúde, Alexandre Padilha.
6: Nós temos 85% das equipes de saúde da família no Brasil inteiro que usam já o prontuário eletrônico do Ministério da Saúde. Então, a expectativa é que ele fique na mão da gestante, na mão dos profissionais de saúde, como se fosse a verdadeira bíblia da gestação, do cuidado das mulheres no nosso país.
4: O documento também traz informações de cidadania, como saúde mental, luto materno e parental e violência obstétrica. E tem espaço para registros específicos sobre o acompanhante, métodos de alívio da dor, posições para o parto, procedimentos a serem evitados e rede de apoio. Maria Silva de Araújo, do início da matéria, aprovou a novidade.
5: Vai melhorar bastante no sentido de facilitar a nossa vida. Hoje em dia também está sendo tudo digital. E aí eles vão passando do computador para o outro. Então, assim, é maravilhoso.
4: Além da versão digital, serão distribuídos 3 milhões e 200 mil exemplares da caderneta física em todo o Brasil. Reportagem Natália Koslick.
3: O acesso à caderneta brasileira da gestante é feito pelo aplicativo Meu SUS Digital, disponível para Android e iOS ou pela versão web da plataforma.
2: Estão abertas as inscrições para o Fórum Nacional da Rede de Parcerias, promovido pelo Ministério da Gestão e da Inovação em Serviços Públicos.
3: O evento busca aprimorar as políticas públicas e o impacto dos serviços na vida do cidadão, com mais de 240 painéis, palestras e oficinas.
2: O evento será realizado entre 9 e 11 de junho no Centro de Convenções Ulisses Guimarães, em Brasília.
3: As inscrições são gratuitas e podem ser feitas no endereço gov.br/rede de parcerias.
2: Essas foram as notícias do Governo do Brasil.
3: Uma realização da Secretaria de Comunicação Social da Presidência da República.
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3: Fique agora com as notícias do Poder Judiciário e do Congresso Nacional. Uma boa noite.
2: Boa noite para você e até amanhã. voz do Brasil. Governo Federal.
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8: STF pede novas providências de órgãos para aprimorar transparência das emendas parlamentares.
9: STJ afasta indenização do DPVAT em acidente ocorrido durante prática de crime.
8: Justiça do Trabalho registra mais de 600 mil casos de assédio moral.
9: Boa noite, eu sou Marcela Luiza.
8: E eu sou Marcelo Della Libera.
9: O Supremo Tribunal Federal pede novas providências para reforçar a transparência e o controle sobre as emendas parlamentares.
8: A decisão é do ministro Flávio Dino e envolve órgãos de fiscalização do Senado, do governo de São Paulo e da Justiça Eleitoral. Carolina Chaves.
10: Na decisão, Flávio Dino pediu ao Tribunal de Contas da União informações sobre o funcionamento de um painel de acompanhamento das emendas parlamentares e cobrou esclarecimentos da Controladoria Geral da União sobre limitações na estrutura do órgão. O ministro também quer explicações do Senado sobre a possibilidade de ampliar regras contra nepotismo envolvendo suplentes de senadores e familiares. Já o governo de São Paulo deverá esclarecer suspeitas de acordo político relacionado à destinação de emendas de bancada federal. A decisão ainda determina que assembleias legislativas e a Câmara Legislativa do Distrito Federal comprovem a adaptação das regras locais ao modelo federal de execução das emendas. O relator também encaminhou ao Tribunal Superior Eleitoral e à Procuradoria-Geral Eleitoral pedidos de análise sobre possíveis riscos de uso irregular de emendas parlamentares em campanhas eleitorais.
9: A indenização do extinto seguro DPVAT não é devida se o acidente de trânsito ocorreu durante a prática de crime.
8: Esse posicionamento é do STJ. Fátima Uchoa.
11: Um homem roubou uma motocicleta com a qual logo depois sofreu acidente de trânsito. Ele pediu a indenização do seguro obrigatório DPVAT, que hoje está extinto, e a Justiça do Paraná determinou o pagamento. No entanto, a quarta turma do STJ deu provimento ao recurso especial da seguradora. Para a ministra relatora Isabel Galotti, a existência de conduta dolosa da vítima afasta a cobertura securitária quando o risco é deliberadamente provocado, como no caso do roubo de veículo com o uso da motocicleta subtraída.
9: Justiça do Trabalho registra mais de 600 mil casos de assédio moral.
8: O levantamento considerou o período de 2020 a 2025. William Nascimento.
12: Nos quatro primeiros meses de 2026, já foram formalizadas mais de 30 mil ações por assédio moral. Ele está no comentário constrangedor, na punição injusta, na intimidação, em situações que afetem a dignidade de quem trabalha e causem danos à saúde física e mental. E a empresa é responsável por atitudes como essa. Se não cuidar do ambiente de trabalho, pode responder por isso. E esse é o alerta do coordenador-geral do programa Trabalho Seguro, ministro Agra Belmonte. Investimento é prevenir. Custo é a empresa ter de pagar indenizações.
9: A partir do dia 15 de maio, pré-candidatos já podem começar a arrecadar dinheiro para financiar as campanhas das eleições gerais de 2026.
8: Um dos meios de arrecadação é por meio do financiamento coletivo, conhecido como vaquinha virtual. Estevam Furtado.
13: A vaquinha virtual já foi usada nas eleições de 2018, 2020, 2022 e 2024. O modelo, também chamado de crowdfunding, permite arrecadar recursos pela internet, por sites, aplicativos e plataformas digitais. As empresas que oferecem esse serviço precisam estar cadastradas e aprovadas pelo Tribunal Superior Eleitoral, além de serem contratadas antes por pré-candidatos ou partidos, conforme prevê a Lei das Eleições. A página sobre financiamento coletivo já está disponível no portal do TSE. Até agora, quatro empresas foram aprovadas para atuar nas eleições de outubro e outras duas estão com cadastro incompleto.
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9: Uma boa noite.
8: Boa noite.
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14: Eu sou Paula Groba e estes são os destaques de hoje do Jornal do Senado, que começa agora. Plenário aprova renovação automática da CNH para bons motoristas. Avança projeto que endurece punições para fraudes no mercado financeiro. Aprovadas regras mais rígidas para o fechamento de escolas rurais. Boa noite. Motoristas com bom histórico no trânsito garantiram mais facilidade para renovar a carteira de habilitação. O plenário aprovou hoje a medida provisória que permite a renovação automática da CNH para condutores inscritos no Registro Nacional Positivo de Condutores, cadastro que reúne quem não cometeu infrações de trânsito no período de 12 meses. Mas o texto aprovado pelo Congresso inclui ainda a necessidade de exame médico para a renovação. A proposta segue agora para a sanção presidencial. Os detalhes com o repórter Alexandre Campos.
15: Relator da medida provisória, quando o texto esteve na comissão mista, o senador Renan Filho, do MDB de Alagoas, afirmou que dificultar o acesso à CNH impede que muitas pessoas entrem no mercado de trabalho.
16: É por isso que o Brasil vive, de certa maneira, um apagão de motoristas de caminhão, especialmente os caminhões de grande porte. Porque a burocracia afugenta o jovem da primeira habilitação. E ao fazê-lo, afugenta também a formação de condutores profissionais.
15: A renovação automática da CNH deverá ser precedida de exames de aptidão física e mental. Essa exigência foi novidade, já que não constava no texto original da MP. Renan Filho acatou emenda para reintroduzir essa obrigatoriedade. De acordo com o texto aprovado, o motorista habilitado poderá optar pela CNH digital gratuita caso prefira não pagar pelo documento físico. A MP, que segue para sanção, ainda prevê a correção anual pelo IPCA dos valores referentes aos exames de aptidão física e mental e de avaliação psicológica a serem fixados nacionalmente pela União.
14: E brasileiros que sofrem com dores persistentes por meses ou até anos poderão ter atendimento mais especializado no SUS. O plenário aprovou um projeto que estabelece regras para o cuidado de pessoas com dor crônica na rede pública de saúde. A proposta garante atendimento integral aos pacientes e cria o Dia Nacional de Conscientização e Enfrentamento da Dor Crônica em 5 de julho. O texto segue para a sanção presidencial. Carros abandonados em ruas e terrenos públicos, além de prejudicarem a paisagem urbana, podem acumular água, atrair vetores de doenças e causar danos ao meio ambiente. E para enfrentar esse problema, a Comissão de Meio Ambiente aprovou um projeto que obriga os proprietários a retirar os veículos abandonados que representem risco à saúde pública ou ao meio ambiente.

0: circular. Antes de reciclar ou descartar um veículo, será obrigatório tentar reaproveitar peças e componentes em boas condições, como destacou a senadora Tereza Cristina.
1: Com isso, damos um passo concreto para reduzir impactos ambientais, organizar o setor e transformar passivos em oportunidades econômicas.
0: Empresas de desmontagem também terão de tratar corretamente fluidos e resíduos poluentes. O projeto segue para análise da Comissão de Assuntos Econômicos.
2: O senador Paulo Paim, do PT do Rio Grande do Sul, elogiou o programa Brasil contra o Crime Organizado, lançado pelo governo federal. Segundo ele, a iniciativa articula inteligência, integração entre os entes federativos e mais de 11 bilhões de reais em investimentos para o enfrentamento das facções criminosas. Paim destacou que o programa prevê ações contra a lavagem de dinheiro, o tráfico de drogas e o crime organizado nos presídios, além de medidas para aumentar a elucidação de homicídios. O senador também defendeu a importância de políticas sociais, educação e geração de emprego no combate à criminalidade.
3: O crime organizado não se combate apenas na ponta, no confronto direto. É preciso atingir suas estruturas, suas fontes de financiamento, sua capacidade de articulação e o seu poder de infiltração. Não basta prender executores, é preciso prender, mas também desmontar os esquemas de lavagem, recuperar ativos e cortar o fluxo ilícito que sustenta essas organizações.
2: Já o senador Espiridião Amin, do PP de Santa Catarina, criticou a decisão do ministro do STF, Alexandre de Moraes, que suspendeu a aplicação da lei da dosimetria até a análise do plenário da corte. Segundo o parlamentar, a medida representa interferência em uma decisão do Congresso Nacional. Amin também defendeu a revisão das penas aplicadas aos envolvidos nos atos de 8 de janeiro e afirmou que o Congresso deve avançar no debate sobre a anistia aos condenados.
4: Se ele acha que a lei é inconstitucional, ele tem que submeter imediatamente, mas a lei entra em vigor. Quer dizer, agora o ônus da decisão do Supremo é do cidadão que foi beneficiado pela dosimetria. Quer dizer, a decisão soberana do Congresso fica condicionada ao despacho monocrático.
2: Dinheiro desviado, balanços maquiados e investidores enganados. Fraudes no mercado financeiro que podem causar prejuízos bilionários e abalar a confiança na economia passaram a ser alvo de regras mais duras no Senado. A Comissão de Assuntos Econômicos aprovou hoje um projeto que prevê a prisão para fraudes contábeis e a manipulação de informações que levem investidores ao erro no mercado de capitais. Os detalhes com a repórter Marcela Cunha.
5: A proposta da senadora Augusta Brito, do PT do Ceará, foi apresentada depois do caso das lojas americanas. O texto aprovado pune a fraude contábil, como alterar balanços, informar dados falsos ou esconder operações realizadas pela empresa. A pena prevista é de 2 a 6 anos de prisão e multa. O relator, senador Oriovisto Guimarães, do PSDB do Paraná, afirmou que o texto foi ajustado para deixar mais claro o que deve ser considerado crime, sem gerar insegurança jurídica no mercado de ações.
6: É preciso que essa legislação seja muito objetiva, até porque nesse mercado de ações é impossível a qualquer administrador garantir resultados. Tá? É sempre uma dúvida. Mercado de ações você pode ganhar e você pode perder, no Brasil ou em qualquer lugar do mundo. Então nós precisamos tomar muito cuidado na tipificação desses crimes para não criar insegurança jurídica e para não criar mais ilusão ainda para o aplicador.
5: A proposta também prevê aumento da pena quando a fraude causar grandes prejuízos, atingir muitas vítimas ou abalar a confiança no sistema financeiro. Em caso de condenação, o responsável poderá ficar impedido de exercer atividade empresarial ou ocupar cargos de direção, conselho ou gerência. O projeto segue para a Comissão de Constituição e Justiça.
2: E o fechamento de escolas em áreas rurais, indígenas e quilombolas poderá ter regras mais rigorosas no país. O Senado aprovou um projeto que impede que decisões baseadas apenas em custos definam o encerramento dessas unidades. A proposta que segue para a sanção presidencial determina que o fechamento dessas escolas leve em conta não só os critérios econômicos, mas também o impacto social, cultural e as condições de acesso dos estudantes à educação. O repórter Rodrigo Rezende tem as informações.
7: A Comissão de Educação aprovou uma proposta apresentada pelo então senador Messias de

0: Jesus, do Republicanos de Roraima, que cria normas para o fechamento de escolas rurais, indígenas e quilombolas. A relatora da proposta, a senadora Jussara Lima, do PSD do Piauí, teve seu texto apresentado na comissão pela senadora Damaris Alves, do Republicanos do Distrito Federal. Ela destaca que o fechamento de uma escola não pode levar apenas em conta o aspecto econômico.
1: Assegurar que decisões dessa magnitude não sejam tomadas de forma discricionária ou baseadas unicamente em critérios, presidente, de eficiência econômica, sem a devida consideração dos impactos sociais, culturais e pedagógicos.
0: A proposta prevê que, em caso de necessidade de fechamento da escola, será assegurado à comunidade escolar o prazo de um ano para a solução dos problemas gerados pelo fechamento. Um dos itens que deverá ser observado é um estudo da distância a ser percorrida pelos alunos em uma possível nova escola. A proposta segue para a sanção presidencial.
2: Trabalhos técnicos de Eliseu Caires, o Jornal do Senado fica por aqui. Acompanhe agora as notícias da Câmara dos Deputados. Boa noite e até amanhã.

0: 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Deputados analisam política para enfrentar os efeitos da seca no semiárido.
1: Projeto suspende pagamento de financiamento agrícola devido ao El Niño.
0: Comissão aprova punição para casos de violência digital contra a mulher.
1: Boa noite. Comissão aprova punição para uso de IA em ações de violência contra a mulher. A repórter Maria Neves nos conta sobre os casos.
2: A Comissão de Constituição e Justiça da Câmara dos Deputados aprovou o projeto de lei que torna crime alterar ou criar fotos, vídeos e áudios com uso de inteligência artificial para praticar violência contra a mulher. Quem incorrer na prática ficará sujeito à reclusão de 2 a 4 anos, além de multa. De acordo com o novo tipo penal, é crime adulterar, criar, manipular ou produzir fotos, vídeos e áudios utilizando sistemas de inteligência artificial. Para que a conduta seja punida, a manipulação deve ter o intuito específico de causar constrangimento, humilhação, assédio ou ameaça à mulher no contexto de violência doméstica e familiar. O relator, deputado pastor Marco Feliciano, do PL de São Paulo, destacou que a violência digital, ao distorcer a realidade e promover humilhações, assédios e ameaças, aumentam a vulnerabilidade das vítimas, causando danos emocionais e sociais.
3: Esse tipo de violência digital, que muitas vezes ocorre paralelamente a agressões físicas ou psicológicas tradicionais, amplifica o controle e o abuso sobre as mulheres, dificultando ainda mais o processo de superação e denúncia. É fundamental que a legislação avance na mesma velocidade que as tecnologias, garantindo que crimes cometidos por meio de inteligência artificial sejam tipificados e punidos de maneira adequada.
2: Ao apresentar o projeto, o deputado Fred Linhares, do Republicanos do Distrito Federal, também argumentou que a rápida evolução tecnológica possibilita a criação e a disseminação de conteúdos falsos e prejudiciais que aumentam ainda mais a vulnerabilidade das mulheres e agravam o impacto psicológico e social para as vítimas. A proposta, que torna crime alterar ou criar fotos, vídeos e áudios com o uso de inteligência artificial para praticar violência contra a mulher, ainda terá de ser votada pelo plenário. Da Rádio Câmara de Brasília, Maria Neves.
0: Justiça. Silvio Antônio, do PL do Maranhão, defende proposta de sua autoria voltada à imparcialidade do judiciário, que determina uma quarentena para políticos que desejem ocupar cargos na magistratura. Para ele, os postos não podem ser utilizados como recompensas partidárias.
1: Silvio Antônio sustenta que o cidadão que necessita da justiça deve ser julgado com isenção e ser resguardado de decisões orientadas por agendas políticas e ideológicas. Ele entende que atualmente muitos representantes do judiciário tem desrespeitado essa determinação constitucional.
0: O pessoal entrou com uma ação direta de inconstitucionalidade no STF contra a redução de penas aos envolvidos nos atos de 8 de janeiro. Chico Alencar, do Rio de Janeiro, alega que a sessão do Congresso que derrubou o veto presidencial à matéria teve irregularidades.
1: Chico Alencar alega que qualquer anistia deve ser precedida de um debate com a população. Ele sustenta ainda que não houve arrependimento dos acusados para justificar o perdão e que a punição é necessária para proteger a democracia e garantir a ética na política nacional.
0: Sérgio Turra, do PP do Rio Grande do Sul, critica a decisão do STF que suspendeu a chamada Lei da Dosimetria, recentemente aprovada pelo Congresso Nacional. Ele afirma que a medida desrespeita a decisão da Câmara e do Senado.
1: Sérgio Turra pede abertura de processo de impeachment contra o ministro Alexandre de Moraes. Ele argumenta que o caso compromete a independência harmônica entre os poderes por invadir as competências do legislativo.
0: Relações Exteriores. Luiz Lima, do Novo do Rio de Janeiro, critica a participação de brasileiros em uma embarcação interceptada por Israel próximo a Gaza. O deputado afirma que a missão tem caráter de propaganda política favorável ao Hamas e não de ajuda humanitária à população palestina.
1: Luiz Lima questiona a incoerência de grupos que se colocam como defensores de causas internacionais, mas não enfrentam a violência no Brasil. Para ele, ao libertar os brasileiros, Israel age com mais senso de justiça do que o STF, no caso dos condenados pelo 8 de janeiro.
0: Política. De acordo com o Marcon, do PT do Rio Grande do Sul, recentes operações da Polícia Federal indicam o envolvimento de lideranças da oposição no escândalo do Banco Master. O deputado critica a articulação de projetos que, segundo ele, beneficiavam instituições financeiras com recursos públicos.
1: Na visão de Marcon, partidos de oposição priorizam interesses do setor financeiro em detrimento de pautas trabalhistas, como o fim da jornada 6x1. O deputado defende o aprofundamento das investigações sobre a atuação de agentes políticos no caso.
0: Segurança Pública. Reginaldo Lopes, do PT de Minas Gerais, elogia o lançamento do programa Brasil contra o Crime Organizado. O parlamentar lembra que o governo federal já encaminhou ao Congresso propostas de combate às facções criminosas e de integração das forças de segurança pública.
1: Reginaldo Lopes informa que o governo prevê investimentos de 11 bilhões de reais em ações de segurança. O deputado também destaca operações da Polícia Federal para enfraquecer financeiramente grupos ligados ao crime organizado.
0: Alexandre Lindemeyer, do PT do Rio Grande do Sul, classifica como histórica a criação do Programa Nacional de Combate ao Crime Organizado, lançado pelo governo federal. Ele elogia a articulação entre União, estados e municípios, além dos investimentos previstos para o setor.
1: Na visão de Alexandre Lindenmayer, o programa prioriza o combate ao financiamento do crime, ao tráfico ilegal de armas e à atuação de facções dentro dos presídios. Segundo ele, a proposta também amplia o controle nas unidades prisionais e fortalece as ações de inteligência.
0: Paulão, do PT de Alagoas, cumprimenta o Poder Executivo pelo lançamento do programa Brasil contra o Crime Organizado. A iniciativa prevê investimentos de 11 bilhões de reais para atacar o poder financeiro de facções criminosas em todo o país.
1: Paulão cita relações entre grupos criminosos, banqueiros e refinarias, como exemplo de ligações a serem asfixiadas pelo programa. Para ele, a presença de autoridades dos três poderes na cerimônia de lançamento demonstra a união de esforços em torno da solução para o problema.
0: Patrus Ananias, do PT de Minas Gerais, critica a proposta que permite ao trabalhador usar recursos do FGTS para comprar armas de fogo e munições. O parlamentar defende o fortalecimento de políticas públicas de proteção à população, em vez de ações que ampliem o acesso a armamentos.
1: Patrus Ananias afirma que o enfrentamento da violência deve priorizar a estruturação das polícias, o controle de fronteiras e a luta contra o crime organizado. Na opinião do Congresso, o uso de recursos do FGTS para a compra de armas não contribui para a redução dos homicídios no país.
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0: Meio Ambiente. Avança nas comissões da Câmara a proposta que cria uma política para enfrentar os efeitos da seca no semiárido. A repórter Sofia Peçanha tem informações sobre o tema.
5: A Comissão de Meio Ambiente da Câmara dos Deputados aprovou o projeto que institui a política de convivência com a seca nordestina. A proposta prevê diretrizes para enfrentar os impactos da seca no semiárido brasileiro, por meio de ações como sistemas de monitoramento, planos de emergência para estados e municípios e investimentos em abastecimento de água. O texto destaca que a seca é um fenômeno natural e previsível da região, e por isso deve ser tratada com planejamento contínuo por parte do poder público. Entre os objetivos da política estão garantir acesso à água e alimentação, reduzir desigualdades sociais e econômicas, estimular geração de renda, fortalecer a agricultura adaptada ao clima semiárido e promover a recuperação da caatinga. O relator da proposta na comissão, o deputado Fernando Mineiro, do PT do Rio Grande do Norte, destacou a necessidade de integrar políticas públicas já existentes e fortalecer a atuação conjunta entre União, Estados e municípios.
6: O que nós fizemos foi adequar, né, os termos, o projeto, a toda uma política da questão do semiárido, né, a Caatinga, né, nós precisamos chamar a atenção e criar mecanismos como o projeto, como o substitutivo que apresentamos, determina. É preciso integrar as ações. Nós temos uma questão grave no Brasil, que é a invisibilidade, digamos assim, do que acontece na Caatinga.
5: A proposta também institui 3 programas nacionais. O Programa de Segurança Hídrica do Semiárido, voltado à ampliação do abastecimento de água, o Programa Semiárido Produtor de Energia, que incentiva a geração de energia solar, e o Programa de Preservação, Regeneração e Uso Sustentável da Caatinga. O projeto estabelece ainda a meta de preservar pelo menos 17% da Caatinga por meio de unidade de conservação de proteção integral no prazo de 5 anos, além de contar com incentivo ao pagamento por serviços ambientais e a projetos de crédito de carbono, com prioridade para inclusão de pequenos produtores e comunidades locais. Para o deputado Fernando Mineiro, as medidas previstas no texto ajudam a estruturar uma política pública permanente para o semiárido brasileiro.
6: O PL conforma uma agenda coerente com a necessidade de previsibilidade climática, integração federativa e proteção de populações vulneráveis.
5: A autora da proposta, a deputada Isa Arruda, do MDB de Pernambuco, afirma que o semiárido brasileiro concentra cerca de 22 milhões de pessoas e enfrenta problemas históricos relacionados à pobreza, ao acesso à água e à vulnerabilidade climática. Ela destaca que a política pretende estimular o desenvolvimento sustentável do semiárido e ampliar a preparação das comunidades para enfrentar períodos prolongados de estiagem. Agora, a proposta que institui a política de convivência com a seca nordestina aguarda análise da Comissão de Finanças e Tributação. Da Rádio Câmara de Brasília, Sofia Peçanha.
7: Desenvolvimento Regional.
1: Bebeto, do PP do Rio de Janeiro, faz uma prestação de contas do seu mandato e destaca o envio de recursos para São João de Meriti. Segundo ele, as verbas foram destinadas principalmente às áreas de saúde, infraestrutura e equipamentos públicos do município.
0: O parlamentar também menciona investimentos em espaços esportivos, reforço da segurança pública e melhorias na mobilidade urbana da Baixada Fluminense. De acordo com Bebeto, as ações buscam ampliar a qualidade dos serviços e a infraestrutura local.
1: Hildo Rocha, do MDB, enaltece o legado de José Sarney à frente do governo do Maranhão. Na avaliação do deputado, a gestão do político foi marcada por obras estruturantes que impulsionaram o desenvolvimento urbano e econômico, principalmente da capital São Luís.
0: O deputado também ressalta iniciativas voltadas à educação durante o período. De acordo com Hildo Rocha, a implantação de ensino mediado por televisão e a ampliação da rede escolar contribuíram para aumentar o acesso dos jovens maranhenses à educação.
1: Albuquerque, do Republicanos, cumprimenta a atual gestão de Roraima. Ele destaca ações urgentes na área de saúde e segurança para recuperar a dignidade da população e a assinatura da progressão de perto de 1.700 servidores aguardada desde 2022.
0: O deputado ressalta ainda a regularização de salários atrasados e a nomeação de comandantes mulheres na polícia para priorizar o combate à violência do gênero. Albuquerque elogia ainda a iniciativa de colocar a aeronave oficial para atender emergências de saúde e de segurança.
7: Transportes.
1: Charles Fernandes, do PSD da Bahia, cobra do governo federal a retomada das obras da ferrovia Oeste-Leste, especialmente no trecho entre Caetité e Oeste Baiano. O deputado afirma que a paralisação compromete investimentos já feitos há quase 20 anos, sem resultado concreto para a população.
0: Charles Fernandes ressalta que a ferrovia é essencial para escoar a produção agrícola do oeste da Bahia até o Porto Sul, no litoral do estado. Ele avalia que a redução de dependência do transporte por caminhões pode ampliar o desenvolvimento econômico na região.
7: Agricultura.
1: Heitor Fu, do PSD, manifesta apoio aos produtores de tabaco do sul do país e repercute protestos realizados no Rio Grande do Sul. O deputado afirma que os agricultores enfrentam dificuldades com a classificação do produto, redução de preços e altos custos de produção.
0: Ele critica ainda medidas que, em sua visão, penalizam o setor produtivo do tabaco e cobra mais atuação da vigilância sanitária sobre a circulação de cigarros eletrônicos. Para Heitor Fu, a falta de controle sobre esses produtos também amplia riscos à saúde e fortalece o mercado ilegal.
1: Proposta de Dr. Flávio, do PL do Rio de Janeiro, pretende simplificar a comercialização de alimentos artesanais fora dos limites municipais. Para tanto, ele sugere padronizar a fiscalização entre os diferentes órgãos e unificar as licenças no selo de inspeção municipal.
8: E o selo de inspeção municipal, se ele for bem inspecionado na cidade, o mesmo profissional que faz a inspeção, ele vai fazer também a nível estadual e a nível federal. E cabe ao Ministério da Agricultura, o MAPA, essa autorização para que esse produto possa ser comercializado fora do seu município. Então, o que a gente quer hoje é simplificar que o nosso pequeno e médio produtor, produtor artesanal, que já herdou da sua família essa produção, ele consiga comercializar o seu produto. O Brasil hoje tem mais de 5.600 municípios e quase todos eles têm agricultura familiar e o produtor artesanal. Então, esse projeto só é um parágrafo na lei que autorize o nosso pequeno e médio produtor a comercializar o seu produto em municípios vizinhos.
0: De acordo com o Dr. Flávio, a escolha por um único selo vai impedir a apreensão e descarte de alimentos seguros para consumo ocasionados por entraves burocráticos. Ele pondera ainda que o texto incentiva investimentos em servidores locais para suprir a carência de fiscais sanitários.
1: Zé Neto, do PT da Bahia, celebra a aprovação pela Câmara da suspensão da importação de cacau da Costa do Marfim. Segundo ele, a medida busca proteger a produção nacional, especialmente nos estados da Bahia e do Pará, diante de riscos sanitários para o setor.
0: O parlamentar também destaca a articulação política em torno do projeto de sua autoria que barra a importação de cacau africano. Zé Neto argumenta que a proposta representa uma defesa da cadeia produtiva do cacau e da agricultura familiar brasileira.
7: Comissões.
1: A comissão aprova projeto que suspende pagamentos de financiamentos agrícolas por causa dos efeitos do El Niño. A repórter Silvia Munhato explica a medida que foi estendida para todo o país.
9: A Comissão de Agricultura da Câmara dos Deputados aprovou o projeto que suspende por 3 anos o pagamento de empréstimos agropecuários por produtores afetados pelo fenômeno climático El Niño. O El Niño é um fenômeno climático caracterizado pelo aquecimento anormal e persistente da superfície do Oceano Pacífico, na linha do Equador. O texto lista 9 tipos de programas de financiamento que só deverão ter os pagamentos retomados 1 ano após o fim da suspensão e em 3 parcelas anuais. O projeto original do deputado Léo Prates, do Republicanos da Bahia, citava apenas a região conhecida como Matopiba, formada pelos estados do Maranhão, Tocantins, Piauí e Bahia. Mas o relator, deputado Coronel Meira, do PL de Pernambuco, estendeu a proteção aos atingidos em todo o país.
10: Considerando o caráter nacional e dinâmico dos efeitos do El Niño, mostra-se mais adequado e justo estender a abrangência da medida a todos os produtores rurais dos estados atingidos por estiagens severas, chuvas extremas e outros eventos correlatos e relacionados ao referido fenômeno.
9: A proposta que suspende pagamentos de empréstimos de produtores rurais afetados pelo El Niño será analisada agora pelas comissões de Finanças e Tributação e de Constituição e Justiça. Da Rádio Câmara de Brasília, Silvia Minhato.
7: Saúde.
0: Geraldo Rezende, do União de Mato Grosso do Sul, alerta para o surto de chikungunya nas aldeias Jaguapiru e Bororó, em Dourados. Ele informa que viabilizou a construção de novas unidades de saúde, a entrega de 300 novas casas para as famílias e a licitação de uma nova rede de abastecimento de água.
11: Nós conseguimos colocar uma emenda para a licitação acontecer o mais rápido possível para iniciar uma construção de nova captação, reservação e distribuição de água na reserva indígena Dourados. É um assinte a gente verificar que crianças com 7, 8 anos carregando lata de 20 litros de água barrenta e de pessoas idosas com 80, 100 anos carregando lata de água de 20 litros, água inclusive inapropriada para consumo.
1: Na visão de Geraldo Rezende, uma nova rede de abastecimento de água é fundamental para

nossos colegas, jurídico, a nossa secretária, aos ouvintes da rádio, o Alisson que está transmitindo nesta noite, ao público que nos ouve pela rádio, nos assiste pelo Facebook, uma boa noite e declaro aberta esta sessão. De imediato coloco a ata número 07/2026 em apreciação. Não havendo manifestação, coloco a ata em votação. Quem concorda, permaneça como está. Quem discorda, queira levantar-se. A ata foi aprovada por unanimidade.

0: Não havendo matérias do executivo nem do legislativo, passamos então aos comunicados. Recebemos um ofício número 027 de 2026 da Prefeitura Municipal. Passo à secretária que faça a leitura.
1: Pai e Filho, 12 de maio de 2026. Excelentíssimo senhor presidente, cumprimentando-os cordialmente, dirigimos-nos a esta casa legislativa para prestar esclarecimentos técnicos e operacionais sobre a merenda escolar do município em virtude das manifestações proferidas durante a sessão anterior. Reitera-se o compromisso desta administração com a transparência e com a excelência nutricional oferecida aos alunos. Inicialmente, informamos que o cardápio escolar é rigorosamente elaborado de forma semanal por nutricionista devidamente habilitada, respeitando os parâmetros do Programa Nacional de Alimentação Escolar e as necessidades biopsicossociais dos estudantes. No que tange à segurança alimentar e inclusão, destacamos que o município fornece itens específicos para alunos com restrições alimentares, incluindo produtos zero lactose, leite, iogurtes e queijos, garantindo o direito à alimentação adequada para todos. Sobre a composição das refeições, esclarecemos a logística de oferta. Refeições quentes, é servida comida de panela no mínimo 3 vezes por semana, priorizando alimentos frescos e nutritivos. Agroindústria local, nos demais dias o cardápio é composto por produtos de agroindústrias, bolachas, pastéis assados, cucas caseiras e pães, incentivando a economia regional e oferecendo alimentos com características artesanais. Textura dos alimentos. Quanto ao relato de bolachas secas, cabe o esclarecimento técnico de que tais produtos apresentam maior crocância por possuírem baixos teores de gordura e umidade, características que os tornam mais saudáveis e adequados ao consumo infantil. Quanto ao fluxo de recebimento, os insumos são entregues pelos fornecedores licitados, geralmente às segundas-feiras. No ato da entrega, as cozinheiras realizam uma conferência e seleção rigorosa dos produtos, garantindo que apenas itens em perfeitas condições cheguem à mesa do aluno. No que se refere à repetição, esta ocorre de forma organizada, aproveitando o excedente da produção diária e dos produtos de panificação, evitando o desperdício de recursos públicos. Por fim, esta secretaria coloca-se à inteira disposição de vossas excelências e convida os nobres edis a realizarem visitas in loco às unidades escolares. Acreditamos que o acompanhamento presencial da rotina da merenda é o caminho mais eficaz para o exercício da fiscalização legislativa e para a verificação da qualidade aqui relatada. Atenciosamente, Carlos Humberto Dalprá, secretário municipal de Educação e Cultura. Aqui tem o cardápio. Cardápio 9 da escola, data 6 de abril, de 6 a 10 de abril. Segunda-feira, enroladinho de presunto e queijo e banana. Terça-feira, arroz com lentilha, alface e caqui. Quarta-feira, pão com doce de fruta.

0: e mamão. Quinta-feira, macarrão com carne picada, couve-flor e maçã. Sexta-feira, risoto com carne moída e repolho. Cardápio 10, de 13 a 17 de abril. Segunda-feira, bebida láctea, rosca glaciada e banana. Terça-feira, polenta com carne moída, repolho e caqui. Quarta-feira, esfirra de frango e mamão. Quinta-feira, sanduíche rico, é frango, requeijão, milho, cenoura e tomate e abacaxi. Sexta-feira, arroz com feijão carioca, brócolis e maçã. Cardápio 11, de 20 a 24 de abril. Segunda-feira foi ponto facultativo, terça-feira feriado, quarta-feira pastel de moranga e banana, quinta-feira mandioca com carne picada, couve-flor e maçã, sexta-feira cachorro-quente e mamão. Cardápio 12, de 27 de abril a 1º de maio, segunda-feira vitamina de morango, bolacha de milho e banana, terça-feira arroz com estrogonofe de gado, beterraba e caqui, quarta-feira, pastel assado e abacaxi. Quinta-feira, arroz com feijão, alface e maçã. Sexta-feira, feriado.
1: Como consta aqui no ofício, temos um convite do secretário da Educação para nós, vereadores, irmos até a escola e acompanharmos um dia ou dois. E espero que nos convidem os vereadores que levantaram este assunto, referente a este assunto, para nós ir lá e acompanharmos. Então, a oposição levantou este assunto, referente à merenda escolar, e difamando até a nossa merenda. Eu gostaria que nós íssemos lá e acompanhássemos um dia. E espero que nos convidem também para nós irmos todos juntos lá, os vereadores. Também recebemos da Escola Municipal Irmã Maria Anastasi uma nota de esclarecimento e repúdio. Passo à secretária que faça a leitura.
0: Nota de esclarecimento e repúdio. A direção da Escola Municipal de Ensino Fundamental Irmã Maria Anastasi vem a público esclarecer e manifestar seu repúdio às declarações realizadas por vereador durante a sessão transmitida ao vivo no dia 24 de abril de 2026, nas quais afirma que a escola perdeu o controle, que há episódios recorrentes de violência envolvendo alunos e professores, inclusive com suposta intervenção da Brigada Militar. O parlamentar afirmou em tom alarmista a ocorrência de episódios recorrentes de violência que envolveriam tanto o corpo discente quanto o corpo docente, sugerindo um cenário de caos institucional que demandaria, inclusive, a intervenção ostensiva da Brigada Militar para a contenção de supostos distúrbios internos. Tais afirmações não representam apenas uma crítica à gestão, mas constituem uma narrativa distorcida que ignora os protocolos de segurança e a rotina de harmonia preservada por esta direção. A gravidade das palavras proferidas reside no fato de que elas não apenas maculam a reputação da escola, mas instalam um desnecessário estado de pânico e insegurança entre os pais e responsáveis que confiam a esta instituição, a educação e a integridade de seus filhos. Esclarecemos que não houve qualquer intervenção da Brigada Militar na escola, sendo que o que ocorre são visitas institucionais e preventivas realizadas de forma periódica, com o objetivo de fortalecer a segurança e a aproximação com a comunidade escolar. Quanto ao episódio mencionado, tratou-se de um caso isolado e acidental envolvendo um aluno e uma monitora, sendo prontamente atendido pela equipe escolar. Todas as medidas

Esclarecemos que não houve qualquer intervenção da Brigada Militar na escola, sendo que o que ocorre são visitas institucionais e preventivas, realizadas de forma periódica, com o objetivo de fortalecer a segurança e a aproximação com a comunidade escolar. Quanto ao episódio mencionado, tratou-se de um caso isolado e acidental, envolvendo um aluno e uma monitora, sendo prontamente atendido pela equipe escolar. Todas as medidas cabíveis foram adotadas com responsabilidade, diálogo com a família e acompanhamento da situação. Reforçamos que a escola mantém uma rotina organizada com ações preventivas, acompanhamento constante dos alunos e encaminhamentos adequados sempre que necessário, seguindo os protocolos educacionais e legais. Lamentamos que situações pontuais sejam expostas de forma distorcida, desconsiderando o trabalho sério e comprometido de toda a equipe escolar. Diante disso, convidamos o referido vereador a visitar a escola, conhecer de perto nossa realidade, dialogar com a equipe e compreender as ações efetivamente realizadas, antes de realizar declarações públicas que possam prejudicar a imagem da instituição. Seguimos firmes em nosso compromisso inabalável com a educação, pautado pelo respeito mútuo, pela ética profissional e pela segurança de todos os alunos, professores e funcionários que compõem esta unidade de ensino. Esta escola permanece sendo um espaço de acolhimento e desenvolvimento, onde conflitos pontuais são geridos com competência técnica e onde a parceria com as forças de segurança, como a Brigada Militar, é celebrada como uma ferramenta de prevenção e integração comunitária. A verdade dos fatos é o único caminho para que possamos continuar desempenhando nossa missão pedagógica com excelência que a sociedade gaúcha exige e merece. Atenciosamente, Karina Baldin, diretora da Escola Municipal de Ensino Fundamental, Irmã Maria Anastasi. Novamente, como mencionado pela direção, se tiver alguma dúvida, os vereadores que podem ir até a escola municipal, que está de portas abertas, para esclarecer os fatos. Não havendo mais comunicados, passamos ao grande expediente. Pediram para se retirar o vereador Daniel, o vereador Vander. Permite. Neste momento, então, passamos aos pronunciamentos. Primeiro a se pronunciar o vereador Alves.

0: Senhor presidente, colegas vereadores, jurídico, oficial administrativo e quem nos ouve através dos meios de comunicação. Quero aqui parabenizar a todas as mães pela passagem do seu dia. Mãe é um exemplo de força, ternura e proteção. Alicerce da sociedade, símbolo de amor incondicional. Força e dedicação, exemplo de vida que inspira. E fazer um convite aqui também da 11ª Trilha das Gaiolas, que ocorrerá no próximo final de semana, no dia 16 de maio, onde a 80% da trilha terá um novo roteiro, terá café e almoço no meio da trilha, e a organização fica através do grupo Quadrilha da Lama. Com certeza será um grande evento para o município. E também já adiantar um convite aqui, que no último final de semana do mês, vamos ter a Romaria, o grande evento do município, talvez o maior. Então já para adiantar esse convite. Quero dizer aqui que foi mencionado da merenda escolar aqui, que bom que foi esclarecido e respondido os questionamentos que a gente faz nessa casa, porque não é para nós, os vereadores, que vocês estão respondendo, e sim para os pais, para a população que questiona essas situações. Talvez são situações isoladas que acabam acontecendo, e quando a gente se direciona aqui falar desse questionamento, dessa situação, não é para um funcionário, como aqui foi mencionado, a nutricionista. Jamais a gente se direciona para uma pessoa querendo comprometer ela da situação. E sim, é um contexto geral que a gente tem a obrigação de vir aqui esclarecer quando é questionado pelos pais e pela população. Eu quero também aqui fazer um pedido, porque a gente está entrando num momento crítico, que é o inverno, né? Então, durante a semana a gente visitou alguns produtores aí, e sempre há momentos que tem que se dar uma atenção especial em alguns setores. Então, ali atrás foi para a situação do grão, para o pessoal tirar o grão da lavoura, que tinha que dar uma atenção especial para as estradas, para a logística, né? E agora está entrando num estágio crítico o pessoal, principalmente os que possuem animais, e principalmente a parte de gado de leite aí, né? Que aí, ao redor das estruturas, dos pavilhões e dentro da propriedade, aí tem propriedades aí que estão com dificuldade ali para realizar os trabalhos, porque vai acumulando uma grande quantidade de lama aí. E como a temperatura geralmente é baixa, isso aí acaba não... O sol fraco, como se diz, e não seca essa situação. Então, que o município deu uma atenção aí de cascalhamento e melhorias nessas propriedades aí, que não são uma quantidade tão grande, mas é uma necessidade aí para que esses produtores aí consigam realizar e difundir a atividade deles com qualidade, né? E também outra cobrança aqui, que sempre há produtores que estão querendo investir e melhorar dentro do município, né? E isso daí hoje, cada dia que está passando, está sendo mais raro essa situação de investidores, de pessoas que querem progredir e crescer. Então a gente tem que o município se envolver, que isso aí dá uma atenção especial, né? E aqui hoje eu fui cobrado durante a semana aí, por uma pessoa que não quer ser identificada, mas as máquinas passam no vizinho, passam no outro, e ele fica sempre sem ser atendido. E essa pessoa já vem trabalhando com fruticultura há tempo, tem um volume expressivo, vem desempenhando um papel relevante dentro do município e na comunidade, e ele quer ampliar as estruturas, e ele já fez 4 pedidos para a Secretaria de Agricultura que fosse lá para ele ampliar o pomar dele lá, e aí não está sendo atendido, sabe? Entendeu? Então, eu acho que tem que dar uma atenção especial, porque, que nem eu mencionei, é difícil encontrar pessoas que queiram investir, queiram progredir, aumentar a sua produção. Então, quando elas se manifestam, acho que o município tem que acolher o mais rápido possível e fazer o trabalho da melhor forma possível também. Era isso por hoje. Eu agradeço e devolvo a palavra.
1: Próximo inscrito, vereador Júnior.

0: Senhor presidente, nobres colegas vereadores, mesa diretora, jurídico que nos acompanha, oficial administrativo desta casa, trazer algumas informações básicas do Poder Executivo, dizer que os trabalhos, eles continuam, os trabalhos em todas as secretarias, eles continuam, apesar de algumas intempéries do inverno chegando, obras continuam atendendo os produtores, Secretaria da Agricultura continua atendendo os produtores, é onde que tem, se tem a maior dificuldade, Secretaria do Urbanismo, de trabalho, mas enfim, que os trabalhos estão acontecendo dentro da necessidade. Os trabalhos, a gente, cada época do ano, a gente prioriza nessas secretarias, e dizer que agora a prioridade da Secretaria de Agricultura, Secretaria de Obras, é a colheita da silagem, que está ficando pronta e a nossa máquina está em funcionamento e a gente está atendendo aos trabalhos, às necessidades dos produtores. Então, nos próximos dias, temos uma quantidade significativa para se fazer de colheita, os trabalhos das outras máquinas, escavadeira hidráulica, retroescavadeiras, alguns caminhões vão ser destinados aos socorros de se fazer novos silos, enfim, de a gente fazer um trabalho de para acolher essa safra aí e estar armazenando e fazendo essa silagem aí para os nossos produtores. Então, a gente trabalha, como diz, conforme a época do ano, atendendo algumas prioridades que são necessárias. O vereador Elvis aqui falou da questão de pedidos de produtores, e vereador, nós vamos pedir, a administração pede para vocês começarem a fazer o nome, porque às vezes os produtores pressionam vocês e logo ali atrás, e até imagino qual produtor que seja, e foi o produtor, se é aquele que eu imagino, foi um dos produtores que mais foi atendido lá na comunidade do Pepino, 2 auxílios fruticultura, uma quantidade grande de obras feita de horas máquinas feita ali atrás, atendido por um equipamento que, digamos, faz a gente aplicação dos curativos de solo. Então, daqui a pouco, os produtores, vereador Elvis, por falta de algumas horinhas, e que às vezes eu também me reporto e também tenho que pegar particular, o pessoal chega e pressiona vocês. Então a gente tem que dividir um pouco para cada um. Atender os produtores conforme a necessidade, conforme a demanda, conforme o investimento que eles vão fazer, mas a gente tentando atender também, digamos, a todos daquela comunidade. Então a gente pede, a administração pede que vocês comecem a fazer os nomes, e daí a gente olha no portal da transparência, e a gente olha o que foi feito e o que está sendo feito para cada um, para a gente não desmerecer o trabalho e, digamos, a necessidade de outros produtores. Olhando aqui o ofício, escutando o ofício 02/2027, da questão da merenda escolar, aqui eu quero fazer uma observação. E o vereador Elvis acabou confirmando que foi uma situação isolada agora na tribuna. Mas na sessão passada não foi uma situação isolada que aqui foi falado. Aqui foi, como diz, feito toda uma prosa, como que se todo o processo estivesse com problema. Eu digo para os vereadores que quando que tem dúvidas, busquem o portal da transparência, olhem o que está sendo comprado, olhem onde que está sendo aplicado, não usem só as informações lá para fazer denúncia no Ministério Público ou lá no Tribunal de Contas ou em outras estruturas. Usem aquela informação para sanar a dúvida e não tornar comentários num problema vergonhoso para a nossa sociedade. Foi o que aconteceu aqui a sessão passada. Concedo a parte, vereador.
1: Obrigado pela parte, vereador. Só esclarecer que tu disse talvez um caso isolado. Eu não sei se realmente é um caso isolado, mas a gente está aqui para representar a população, Só que o questionamento é assim, se mesmo que tenha sido um caso isolado, se foi fornecido um alimento de qualidade inferior ou uma fruta que tivesse no processo de composição, isso daí é inadmissível, porque uma criança não pode consumir isso aí, Entendeu? Então foi nessa situação que foi questionado, né? Então, mesmo que seja um caso isolado, que nem tu citou, acho que tem uma relevância grande dentro disso. Obrigado pela parte.
0: Agradeço, mas eu reforço que quando que se escuta algum comentário, a gente vai à fonte. Né? A Secretaria de Educação, ela tem toda uma estrutura que dá um aparato, né, para trabalhar cada situação. Então, a gente, se cada comentário que a gente escutar, a gente vier à tribuna e aumentar, nós, a cada momento, não é o povo de fora que difama o município, é essa casa que começa a difamar o que está sendo feito pelo município. Né? Sabendo que nós temos filhos, e vocês têm filhos lá, né? E estão bem tratados, enfim, a nossa educação, ela é uma educação, toda a estrutura é uma estrutura que tem um reconhecimento, né? Então, eu acho que nós temos que começar a tratar os assuntos. Temos que investigar, enfim, nós somos representantes do povo, nós temos que tratar com seriedade de desenvolvimento para o município, não de difamação para o município, né? E digo mais, e vou além, essa outra nota de esclarecimento e repúdio, ela traz bem essa situação, é o que eu falo aqui, né? Escuto comentários, problemas existem em todos os locais, né? Em todas as situações da sociedade existem, e é por isso que existe essa estrutura para resolver. Agora, alardar de uma forma incoerente e defamatória, eu acho que nós temos que ter um pouco de consciência e nos valorizar um pouco. Nós somos paifilenses, eu acho que todos os vereadores aqui são paifilenses, né? E defendem a estrutura, a casa que nós moramos aqui em Paimfilho. Então, eu acho que nós temos que ter um pouquinho de sensatez, né? De autovalorização para o nosso município, a gente valorizar quem trabalha aqui, ainda quem, como diz, as pessoas aqui que fazem o município acontecer, e nós tratar os assuntos com a seriedade que merecem. Né? Senhor presidente, me deixar à disposição, deixar o poder executivo à disposição, era isso que eu tinha para hoje, agradeço e devolvo a palavra.
2: Próximo inscrito, vereador. Retirou a inscrição. Próxima inscrita, vereadora Elaine.

0: Senhor presidente, colegas vereadores, público que nos acompanha pelas redes de comunicação, público aqui presente, Rádio Vintes, enfim, a todas e a todos que nos acompanham. Em primeiro lugar, quero deixar aqui meus sentimentos às pessoas que nesses últimos dias faleceram, né? Então, deixar aqui meu sentimento às famílias pelo passamento de seus familiares. Que Deus dê muito conforto a essas famílias que perderam familiares. Quero novamente parabenizar a todas as mães, já parabenizei na outra sessão, mas quero novamente parabenizar a todas as mães, que domingo passado foi o dia dedicado a elas. Parabéns a todas as mães. Senhor presidente, quero ser breve nesta noite, mas não poderia deixar de me manifestar a respeito também dos assuntos que foram trazidos nessa casa na última sessão, assuntos polêmicos, inverdades que foram ditas aqui por vereadores, assuntos polêmicos, no meu ponto de vista, que acredito eu e tenho certeza que quando a gente tem alguma dúvida, quando a gente, alguém vem e fala com nós enquanto vereadores, traz algum assunto para nós, tenho certeza que antes da gente vir, pegar o microfone e vir na tribuna, a gente deve de ir até os órgãos competentes, as pessoas responsáveis e ir tirar nossas dúvidas. Essas pessoas estão lá, com certeza, também para dar explicação, senhor presidente. Então, é lamentável aquilo que aconteceu na última sessão, ver vereadores falando inverdades aqui nesta casa, falando os assuntos absurdos, sem saber se é verdade ou não. E digo mais, colegas vereadores, sempre faço visita nas escolas, vou lá fazer uma visita, ver como que está os trabalhos, as crianças, a direção, ver se tem alguma coisa, algum assunto, alguma coisa para nos repassar, ver se está tudo ok. Eu acho que também, não tenho certeza, que também é fundamental nós, enquanto vereador, também fazer este papel, ir até as escolas, antes de chegar aqui nesta casa e ficar falando absurdos sobre a alimentação, sobre a merenda escolar, sobre a merenda que é oferecida para nossas crianças, sabendo que tem uma nutricionista, e parabéns para ela pelo cardápio que foi apresentado já em outros momentos, e hoje também aqui novamente nesta casa. Parabéns para ela pelo trabalho que ela exerce nas escolas, e para nossos professores, para as merendeiras, que transformam também o alimento lá na escola para ser oferecido para os alunos. Tenho certeza que elas fazem o máximo, o possível, para oferecer da melhor forma possível. Estive lá presenciando com os meus próprios olhos e ver assim a alimentação, aquilo que eu já falei, aquilo que é oferecido para eles. Então, é lamentável ver absurdos falados aqui nesta casa. Dizer também, e ficou as notas que foram lidas aqui nesta casa, a nota de esclarecimento e também sobre o repúdio, ficou muito bem esclarecido. Também a respeito, que foi falado também a respeito da Polícia Militar, quero aqui fazer um agradecimento à Polícia Militar pela parceria que eles têm com a administração, com as escolas, o cuidado que eles têm, que eles oferecem mais segurança lá para nossas escolas. E isso é um trabalho que eles oferecem, um trabalho de parceria com a administração e com as escolas. E no mês de abril foi feito mais ainda esse trabalho. Todo mundo sabe, acompanha as redes sociais, vê muitos casos que acontecem e que já aconteceram até em municípios não próximos dos nossos ou não tão próximos. Então, eles estão ali também fazendo este trabalho, a Brigada Militar, para oferecer mais segurança ainda para nossos alunos. E quero aqui deixar os meus agradecimentos para a Brigada Militar. Esta é uma parceria que a gente tem também com eles. E dizer para todos que estão nos acompanhando, que eu fiz a pergunta, tanto para a direção das escolas, tanto para o secretário da Educação, se os vereadores, antes de virem aqui e falarem e trazerem esses assuntos, se eles estiveram lá tirando as dúvidas, perguntando se era real aquilo que eles vieram falar aqui. E tanto as direção das escolas, tanto o secretário me responderam não. Nenhum desses vereadores passou por aqui. Então, acredito eu e tenho certeza, vou repetir novamente, que antes da gente vir aqui, pegar o microfone, vir nessa tribuna e ficar babosando, falando as inverdades, a gente tem que ter certeza daquilo que vem falar. Senhor presidente, o que eu tinha para essa noite era isso. O meu boa noite a todos e devolvo a palavra.
1: Próxima escrita, vereadora Adriana.
2: Senhor presidente, oficial do Legislativo, jurídico, colegas vereadores, público aqui presente e ouvintes que estão nos acompanhando pelos meios de comunicação, meu boa noite. Vou usar a tribuna essa noite somente para deixar aqui os parabéns para os dias, pela passagem do Dia das Mães, parabenizar as mães aqui dessa casa e as mães, as esposas dos colegas vereadores que são mães também recebam o meu abraço. A todas as mães painfilhenses, sintam-se abraçadas. Dizer que ser mãe hoje, eu acredito que é um dos maiores desafios, tanto ser mãe quanto ser pai. Mas a mãe é aquela que se preocupa mais, que está atenta a tudo, 24 horas por dia, ela está ali pensando no melhor dos seus filhos. E hoje em dia a gente sabe que ali fora eles encontram muitas coisas ruins que podem levar para o caminho do mal. E a gente, só quem é mãe sabe o quanto a gente reza, o quanto a gente pede para que os filhos vão pelo melhor caminho, encontrem amizades boas, mas mesmo assim não são livres de acontecer alguma coisa e desviar eles do caminho do bem. Mas vamos continuar pedindo que Deus proteja as mães, que dê muita força para elas nessa missão, que hoje eu sendo mãe sei que não é fácil. Então recebo um abraço bem carinhoso pela passagem do Dia das Mães a todas as mães. Era isso que eu tinha para essa noite, senhor presidente. Devolvo a palavra e desejo uma boa noite a todos.
1: Peço à senhora vice-presidente que assuma os trabalhos desta casa para fazer o meu pronunciamento.

0: Com a palavra, o vereador Davi.
1: Senhora Presidente, nobres colegas vereadores que ainda permanecem nesta casa, público e aos ouvintes das rádios. Eu quero iniciar parabenizando a todas as mães do nosso município, a minha esposa, as minhas filhas também que são mães, e a todas as mães no modo geral. Né? A gente sabe da importância que tem uma mãe dentro de uma família. Nesta noite, quero dizer que, novamente, os vereadores da oposição vêm e levantam o assunto, como, por exemplo, o assunto que já o vereador Júnior deu uma explicada, referente aos trabalhos das máquinas. Eu quero dizer que é interessante e necessário que você venha aqui e se diga, então, o nome, né? Para nós vermos realmente se não foi feito nada, como levantou o vereador Elvis, que não foi feito nada e que as máquinas passam na frente da casa. Mas eu tenho uma certeza, que as máquinas, nesta propriedade, que não sei quem que é, ela foi, e muitas vezes. E, além disso, teve vários incentivos também para a fruticultura. Não tenho nenhuma dúvida de dizer isso também. Né? Então, eu acho que, quando que se levanta, que as máquinas não estão passando, dá a impressão lá fora que não está se fazendo nesta propriedade. E eu não tenho nenhuma dúvida, e podemos certificar, é só me dizer depois o nome, e a gente vai lá e pega o extrato desta família e vai analisar isto. Concedo a parte.
2: Obrigado pela parte, vereador. Eu não mencionei que não foi feito serviço. Eu mencionei que essa pessoa pediu 4 vezes que ele quer ampliar o pomar dele ou melhorar, não sei, a situação, e ele não está sendo atendido. Então, se ele foi atendido em tempos passados, eu não saberia ter falar isso, mas ele quer ampliar e ele está questionando, está chegando o período dele fazer o plantio dessas mudas e não está sendo feito. Foi isso que eu questionei, né? E as máquinas estão passando lá seguido, indo na frente da casa dele. Foi dessa forma. Obrigado pela parte.
1: Senhores vereadores, infelizmente, os vereadores da oposição, praticamente todos eles foram embora. Mas o meu discurso eu não vou deixar de fazer, porque ele, nesse momento, ele é importante e necessário. Senhora Presidente, que está em exercício neste momento, eu quero dizer que a oposição aqui em Pai e Filho, ela é acostumada a fazer barulheira, de fazer confusão, de fazer tudo que for necessário para quanto pior, melhor. E eu vou provar isso. É. Em 2017, nesta casa, somente eu estou aqui, em 2017, quando a nova geração assumiu o município de Paim, vieram com uma proposta de mudança, de melhoria. E o que a gente viu, que entra no assunto da escola, que aqui os vereadores, na época, vieram e disseram que a escola tinha rachadura, que a escola ia cair, passaram uma fita interditando a escola, e que chovia para dentro, e que isso, e que aquilo. Né? Vendo a oposição aqui, parecia que tinha que desmanchar a escola. Ficaram 4 anos, e o investimento foi muito pequeno naquela escola. Não tiveram a competência de fazer uma drenagem no pátio da escola, porque ele era plano. Não tiveram a competência de botar as calhas na escola. Não tiveram a competência de fazer um ginásio de esporte, colocando em risco os alunos, vindo de lá da escola 4 anos até o ginásio de esporte para fazer exercícios, educação física. 4 anos ficaram e não fizeram isso. Né? Levantaram o assunto da merenda também na gestão passada. E fomos lá na escola, e se constatou que não era isso. Como fomos na escola, quando levantaram que tinha rachadura, e não conseguimos achar nenhuma rachadura, senhora presidente. Não conseguimos achar. Mas sim, tiveram a coragem de ir lá tirar, sem conhecimento nenhum, a placa da dilatação da escola. Tiraram a placa e largaram no chão e chamaram os pais para que fossem ir lá olhar a rachadura. E era uma dilatação da escola que era necessário, que estava dentro do projeto da escola. Então, a oposição ela é acostumada a fazer isso. E praticamente todo dia e todo momento. E quando assume um cargo, como assumiram em 2017, se acuaram, não foram atrás de investimento, tentaram culpar, tentaram jogar o ex-prefeito, e resultado muito pouco. Eu quero dizer que é lamentável muitos fatos que estão ocorrendo no nosso município. E eu quero dizer, sem dúvida nenhuma, que a oposição está por trás disso. Incentivando o ódio no nosso município. Incentivando pessoas que estão desmoralizando o nosso município. Infelizmente é isso. E essas pessoas talvez querem o poder aqui no nosso município. Só me imaginem, vocês, o que irão fazer se quando que estão fora estão tentando denegrir a imagem do município. Eu acho que eles não teriam que ter coragem nem de largar o candidato na próxima eleição. Não teriam que ter coragem. Porque eles estão todo dia denegrindo e as pessoas financiando isso. Não tenho dúvida nenhuma que a oposição está por trás de tudo isso. Mas eu quero dizer que um fato que é lamentável e inaceitável, senhora vice-presidente, é uma faixa em cima do nosso pórtico que não é real. É mentirosa a faixa. Porque lá do lado tem um dos maiores empreendimentos do nosso município. Como é que vai ficar, como é que fica a situação deste empreendedor que teve coragem e temos que dar os parabéns, que ele está fazendo um empreendimento regional. Como é que fica? E lá a faixa estava escrito que o povo está indo embora, os empreendedores não estão investindo. Do lado do pórtico está esta obra, do lado do pórtico. Né? Mas mais do que isso, eu quero dizer que aquele pórtico hoje, vereadora, eu acredito e sei do teu, como eu, de acreditar na parte religiosa. Lá naquele pórtico, eu quero dizer que a engenheira que traçou, que montou, ela foi feliz, e mais do que isso, o prefeito que estava na época, que deu o aval. Aonde lá naquele pórtico está representada a nossa igreja. A torre significa a igreja. E a entrada significa o nosso hospital. Eu quero dizer que duas entidades sagradas, a igreja sagrada e o hospital é uma entidade sagrada. Ali se salva vidas, ali muitas pessoas passam por aí. Infelizmente, pessoas que não têm moral nenhuma de usar esta obra para colocar aquela faixa. Mas eu quero dizer, vereadora, que em 2017, no primeiro projeto que veio nesta casa, naquele dia eu disse bem assim para os vereadores hoje da oposição, uns estão ainda aí, como o vereador Wander, que nós não podíamos votar aquele projeto naquela noite. Eles vieram com uma proposta que era para contratar 4 monitores, mas naquele projeto, lá dentro do projeto, que era imenso, 70, 80 páginas, havia muitas manobras, muitas falcatruas, aonde foi aprovado, não com meu voto, foi o maior crime da história do nosso município aos funcionários públicos. Lá se deu reajuste apenas para 4,5. E os outros, na hora da data base do ano, não teve mais recurso para dar. Porque aqueles levaram toda a fatia do reajuste. E eu dizia aqui nesta tribuna, senhora presidente, de que eles falavam e defendiam. E eu dizia, vocês estão defendendo um beija-flor. E eu quero dizer que aqui, neste projeto, eu me recordo muito bem as palavras. Aqui neste projeto, são 7 anos, 8, mas eu lembro. Neste projeto, aqui está uma ave perigosa, que é o urubu. E o que significa o urubu, minha gente? Vocês sabem o que é isso? Quando que tu vê um urubu, tu sabe o que tem por trás do urubu. Ele não está aí de graça. Ele não está aí de graça. E eu disse que esse urubu um dia iria vir e ia bicar a nova geração. E bicou nas urnas. E bicou nas urnas. E mais coisa que eu não vou levantar. Fazendo que essas pessoas que encaminharam aquele projeto estavam erradas. Inclusive, vários vereadores saíram até do partido, porque depois que perceberam a falcatrua daquele projeto, saíram até do partido. Mas eu quero dizer que, voltando lá no pórtico, eu vou falar a mesma coisa. Aquela ave, talvez, no futuro, e talvez bem próximo, poderá fazer a mesma coisa. Para as pessoas que estão por trás disso e outras pessoas. Eu quero dizer que lá é um lugar sagrado, vereador. Lá, o dia 19 de março, dia de São José, a gente se encontra lá com ministro, padres e o povo de Pai e Filho, rezando, orando. Lá tem uma imagem de Nossa Senhora do Caravaggio e Joaneta, naquele pórtico. E nós, todo ano, fizemos a oração, é a largada, é a saída e viemos até a nossa igreja. Agora, o dia 26, da mesma forma, nós iremos lá com a imagem de Nossa Senhora de Caravaggio e Joaneta e vamos se reunir naquele local e vamos rezar e depois vamos vir encaminhada, em procissão, até o nosso santuário. Então, usar essa estrutura para colocar uma faixa daquela natureza, eu quero dizer, não vai prestar. Isso não vai servir. Tem a lei do retorno e nós não podemos fugir disto. A lei do retorno, ela vem. Isso vocês podem ter certeza, como eu falei em 2017 e falo hoje novamente. Então, nesta noite, eu tinha que desabafar. Né? Eu acho que parem, minha gente. Esqueçam, vamos trabalhar. Vamos trabalhar. E mais, pessoas que não moram em Paim, não têm nem o direito nenhum de estar falando da nossa cidade. Se falar, é porque alguém está pagando para falar. Senão, não vai falar. A pessoa que não tem nada a ver com o nosso município não vai falar à toa. Então, infelizmente, se usou uma estrutura sagrada para fazer este tipo de colocação e denegrir a imagem do nosso município, dos investidores que estão aí. Mas eu quero dizer a vocês, vereadores, que foi levantado um assunto aqui, e ver os vereadores da oposição, a prefeitura tinha que parar de pagar aluguel para uma nova empresa que está lá instalada de imóveis. Vão até aquela empresa e se certifiquem como é que está funcionando. Ver os vereadores tinha que ter cortado o aluguel, porque tinha a porta fechada, acharam a porta fechada um dia e tal. Então vão até lá e ver como é que está funcionando aquela empresa. Então, a oposição, ela é acostumada com essa barulheira. É acostumada. E mais vereador. Se tu compra uma patroa, eles vão olhar o ventil do pneu, que tenha problema para tentar denegrir a imagem da máquina. Como fizeram com a ensiladeira, como fazem com o asfalto, quando a gente está fazendo, quando que nós fizemos ginásio de esporte, eles fazem esse tipo de coisa. Né? Vão atrás de recurso e tragam recurso e vamos executar a obra. E vamos fazer. Eu quero dizer que nós vamos ter muitos eventos nesse mês. Temos sábado o evento da trilha, que a nossa prefeitura executiva está atenta para que dá auxílio e incentivo, que eu vou me manifestar na próxima sessão. O meu tempo terminou. Quero agradecer aos ouvintes e encerro o meu pronunciamento.
0: Peço ao vereador que volte à mesa para encerrar a sessão.

Não havendo mais inscrições, a próxima sessão será o dia 19, será antecipada 19 de maio, às 20 horas, será antecipada devido ao dia de Nossa Senhora, dia 26, que é feriado municipal. Então, dizendo isto, nesta noite, era isto, meu muito obrigado a todos, e declaro encerrada esta sessão. Uma boa noite.